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7: Vinte e uma horas e cinco minutos.
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3: 21 horas e 29 minutos.

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0: 21:49.
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1: 22 horas e 3 minutos.
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Maria Santíssima, que em vossa imagem milagrosa de Aparecida espalhais inúmeros benefícios sobre o Brasil, eu, embora indigno de pertencer ao número dos vossos servos, mas desejando participar dos benefícios da vossa misericórdia, prostrado a vossos pés, consagro-vos o entendimento para que sempre pense no amor que mereceis. Consagro-vos a língua para que sempre vos louve e propague a vossa devoção. Consagro-vos o coração para que depois de Deus vos ame sobre todas as coisas. Recebei-nos, ó Rainha incomparável, o ditoso número dos vossos servos. Acolhei-nos debaixo da vossa proteção. Socorrei-nos em nossas necessidades espirituais e temporais, e sobretudo na hora da nossa morte. Abençoai-nos, ó Mãe Celestial, e com vossa poderosa intercessão fortalecei-nos em nossa fraqueza, a fim de que, servindo-vos fielmente nesta vida, possamos louvar-vos, amar-vos e render-vos graças no céu.

escolhido a água, fonte de vida e pureza, para nos dar a graça batismal. Quisesses também aparecer no Rio Paraíba a imagem da Virgem Imaculada. Abençoai esta água e fazei que ela nos recorde nosso batismo, para que, purificados de nossas faltas, vivamos como cristãos, membros da vossa igreja, e cheguemos um dia à vida eterna. Por Cristo nosso Senhor.

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1: Meia-noite e 5 minutos.
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Ó Maria Santíssima, que em vossa imagem milagrosa de Aparecida espalhais inúmeros benefícios sobre o Brasil, eu, embora indigno de pertencer ao número dos vossos servos, mas desejando participar dos benefícios da vossa misericórdia, prostrado a vossos pés, consagro-vos o entendimento para que sempre pense no amor que mereceis. Consagro-vos a língua para que sempre vos louve e propague a vossa devoção. Consagro-vos o coração para que depois de Deus vos ame sobre todas as coisas. Recebei-nos, ó Rainha incomparável, no ditoso número dos vossos servos. Acolhei-nos debaixo da vossa proteção. Socorrei-nos em nossas necessidades espirituais e temporais, e sobretudo na hora da nossa morte. Abençoai-nos, ó Mãe Celestial, e com vossa poderosa intercessão fortalecei-nos em nossa fraqueza, a fim de que, servindo-vos fielmente nesta vida, possamos louvar-vos, amar-vos e render-vos graças no céu por toda a eternidade.

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1: 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Benedicto Dini Potente, Pater, Espírito Santo, Descente Vós, Mare de Sempre, Amém.

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1: Nas meditações que são feitas sobre a consagração entrega à Virgem Imaculada, recordemos as palavras de Padre Kolbe em uma conferência. Cada homem, pagão ou crente, culto ou inculto, rico ou pobre, deseja ser feliz. E cada um procura a felicidade de várias maneiras, na riqueza, na glória do mundo ou nos prazeres terrenos, mas não a acha. Mas o homem não pode ser feliz pela posse dessas coisas, pois são finitas. Santo Agostinho experimentou isso e disse: nosso coração vive inquieto enquanto não repousa em Deus. Os missionários vão para terras distantes, pois são mensageiros da felicidade. Mas será preciso partir em missão para levar esta alegria? Nem todos o podem fazer. Alguém diz que, para a alegria das almas, gostaria de fazer isto. E como? Deus é tudo e a sua vontade é infinita e infalível. Assim, aquele que mais pode fazer pela causa da Imaculada é quem cumpre fielmente a vontade de Deus e assim faz muito pela felicidade das almas. Esse é o caminho que Jesus nos indicou na Milícia da Imaculada. Pela Imaculada, levar a paz, salvação e felicidade, conquistando os corações para Cristo. Entreguemos-nos a ela e, na obediência onde estivermos, façamos a vontade da Imaculada para a salvação das almas e a glória de Deus. Amém.
0: Elevemos nosso pensamento a Deus e oremos. Louvemos ao Senhor. Louvemos ao Senhor desde os céus. Louvai-o nas alturas. Louvai-o todos os seus anjos. Louvai-o todos os seus exércitos. Louvai o sol e lua, todas as estrelas luzentes, as águas que estão sob os céus. Louvemos o nome do Senhor. Ave Maria, cheia de graça, o Senhor é convosco. Bendita sois entre as mulheres. Bendito é o fruto de

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1: Agora 6:05, 6:05, muito bom dia a toda a nossa família brasileira, o nosso bom dia todo especial à nossa família pinhalense. Olha gente, hoje quarta-feira, dia 2 de setembro de 2026, a partir de agora, em nome de todos os nossos patrocinadores, o nosso programa Sertanejo de Ouro já está no ar. Bom dia!

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5: Olha, 6:17, 6:17, domingo, tem o grandioso forró lá no Boteco do Vandão, a partir das 17h. Quero mandar um forte abraço, né? Desejar um bom dia para o meu amigo Vando, para sua esposa Rosana, né, para os filhos aí do casal, que gostam por demais do nosso programa. E o cantor José Edson, popularmente chamado de Zé Edson, é quem estará abrilhantando o grandioso forró. É considerado Zé Edson o docinho do forró. As mulheres que tomam cuidado, né, para não pegar aí uma diabetes, né? Porque o docinho do forró vai estar presente lá no Boteco do Vandão. E o Zé Edson, um pedacinho da música que o Zé Edson gravou recentemente, esta canção que eu toco um pouquinho só dela agora. Opa, cadê o Zé Edson? Não saiu aqui o Zé Edson? Vamos ver. Vai lá, Zé, canta aí, meu querido, e não quer cantar. É, tá com um probleminha aqui. O Zé Edson não quer cantar.

É, e o Zé Edson então estará presente domingo lá no Boteco do Vandão. Olha que maravilha, domingo, véspera de feriado, né? 7 de setembro, cai na segunda-feira agora, 7 de setembro, feriado nacional, e o Zé Edson vai estar abrilhantando o grandioso forró lá no Boteco do Vandão.

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3: Elas viraram febre no Brasil. As chamadas canetas emagrecedoras, como as que têm semaglutida, liraglutida ou tirzepatida, passaram a ser procuradas não só por adultos, mas também por adolescentes. Os medicamentos podem ser importantes no tratamento de doenças, como a obesidade e o diabetes, mas o uso precisa ser feito com indicação e acompanhamento médico. Por isso, a Sociedade Brasileira de Pediatria lançou um alerta sobre o uso de canetas emagrecedoras por crianças e adolescentes. De acordo com a entidade, os medicamentos podem trazer riscos à saúde e afetar o desenvolvimento de pessoas que ainda estão em fase de crescimento. O presidente do Departamento Científico de Endocrinologia da Sociedade Brasileira de Pediatria, Crésio Alves, alerta para o uso indiscriminado por adolescentes e crianças.
4: Algumas complicações pela automedicação são corrigíveis rapidamente, como a desidratação. Outras requerem cirurgia, como a colelitíase, que é a pedra na vesícula. Outras requerem internamento, como a pancreatite. E outras são ameaçadoras à vida, como a hipoglicemia. Você pode ter baixar o seu açúcar no sangue e não ter ninguém em casa para lhe ajudar.
3: O Brasil tem mais de 17 milhões de crianças e adolescentes entre 5 e 19 anos de idade com excesso de peso, segundo o Atlas Mundial da Obesidade. Desse total, 7 milhões já são considerados obesos. Em alguns casos, o tratamento pode ser indicado para adolescentes. A semaglutida, por exemplo, tem indicação aprovada para o tratamento da obesidade em pacientes a partir dos 12 anos, dentro de critérios específicos. Mas isso não significa que qualquer adolescente que queira emagrecer possa usar a medicação, conforme alerta a Sociedade Brasileira de Pediatria.
4: Orientamos que esse medicamento nunca deva ser utilizado com finalidade estética, nunca deva ser utilizado para perda de peso rápida antes de uma festa ou de uma competição esportiva e que nunca deva ser utilizado em substituição a um plano alimentar e atividades físicas adequadas.
3: Outro risco apontado pela SBP é o uso de produtos comprados fora do Brasil. A entidade alerta que não é possível saber com segurança o que há no produto ou qual é a quantidade da substância presente. As canetas emagrecedoras, autorizadas pela Agência Nacional de Vigilância Sanitária, precisam de receita médica. Agência Rádio Web, produção e reportagem, Marco Aurélio Franco.
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0: Faltando 6 minutinhos para 7 horas da manhã, 6 para 7, quero mandar um forte abraço para minha querida Neuza Brizante, né? Para o seu esposo, meu amigo Bimba, casal maravilhoso que não perde o nosso programa. E olha, começa nesta sexta-feira a festa de São Paulo Apóstolo, né? Lá na Vila Maringá, ali atrás, né, do nosso asilo ali. Então, na igreja, começa a festa de São Paulo Apóstolo, com grandes coisas, né? Haverá cervejinha, haverá refrigerantes, os mais deliciosos salgadinhos, polenta, né, que a Neuza prepara com muito carinho, tudo isso e muito mais. Vamos todos nós juntos colaborarmos com a festa de São Paulo Apóstolo.
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4: 7:31, 7:31 na melhor de toda a nossa região. Tá aí após o horário eleitoral gratuito, né? Nós retornamos então com o nosso programa Sertanejo de Ouro e o sucesso aqui não para nunca. Bom dia.

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1: É o nosso programa Sertanejo de Ouro, faltando 20 minutinhos para as 8 horas da manhã, sempre em nome da Cofema em insumos agrícolas, adubos, defensivos, foliares, defensivos Bayer e nutrição completa. 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Tá, então você é a minha convidada e você é o meu convidado. Bom dia!

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2: Agora faltando 12 minutos para as 8 horas da manhã, quase no finalzinho do nosso programa, né? O nosso programa um pouquinho mais curto, né? Devido ao horário político eleitoral gratuito. Mas eu toco mais um sucesso rapidinho e depois nós voltamos com o último sucesso. É isso, Tarcísio? E a seguir o momento do rei Roberto Carlos.

8 minutinhos para as 8 horas da manhã. 8 para as 8 e a coisa tá feia lá em Brasília. Rapaz do céu, que coisa, hein? Democracia correndo grande risco. Que coisa, que coisa. Ô, meu querido Tarcísio, finalzinho do nosso programa Sertanejo de Ouro, às 11 horas da manhã, eu convido você para ouvir o programa Jornal da Cidade, informando Pinhal e toda a nossa região. Todas as notícias precisas do nosso município, tudo que acontece em nosso município, você tem dentro do programa Jornal da Cidade, às 11 horas da manhã. Para finalizar o nosso programa, ao meu estilo, ontem eu curti esta música por demais. A letra dela é simplesmente maravilhosa e as vozes dos cantores fantásticas. Adalberto e Adriano.

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8 horas pontualmente, hoje dia 2 de setembro de 2026. A partir de agora, o momento mais romântico do nosso país e da nossa emissora já está no ar. Bom dia!

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6: 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J. Carlos.
7: Tá aí, é o nosso momento do rei Roberto Carlos, né? O momento mais romântico da nossa emissora, especialmente para você que é romântica, para você que é romântico. Conte para os outros que você curte essa meia hora mais romântica do mundo, só mesmo através da nossa Pinhal Rádio Clube.

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1: Bom dia para você que está com o coraçãozinho batendo, assim como o meu, né? Cada vez mais forte, né? Você que está à procura de um grande amor. E esse grande amor você só vai encontrar ouvindo este sucesso aí na voz do Rei Roberto.

E assim nós vamos finalizando o momento do rei Roberto Carlos na manhã de hoje, agradecendo a você pela atenção, pelo carinho e pela audiência, mas eu deixo você com a minha última música na manhã de hoje. Essa aí, ó, tocando bem mais o que te toca. Valeu, pequenininha, tô indo nessa, hein?

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0: bom dia com alegria, estamos de volta pela melhor Nova Clube. Agora até as 11, estamos juntos, que conecta você com o sucesso. Bom dia com alegria, né? Começando a nossa manhã aí, com alto astral, energia positiva e a esperança que tudo vai dar certo.
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0: É muito bom saber que você está do outro lado aí curtindo a nossa programação, curtindo a Nova Clube, né? A sua melhor companhia.

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12: 8 horas e 44 minutos.

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1: 8:53.
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0: esse?
1: 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Assim é pra baixo.
0: Tá.
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0: Até às 11 da manhã, seguimos juntinhos aqui pela Nova Clube. Vamos agora a um breve intervalo comercial. Daqui a pouquinho eu estou de volta com muito mais para você.
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5: O ciclone extratropical que está no Oceano Atlântico distante do continente e outra área de baixa pressão atmosférica puxam toda a instabilidade para o Oceano Atlântico e em direção ao centro-oeste do país, onde não chovia há mais de 100 dias. As temperaturas em São Paulo caíram devido à chegada de ar mais seco e mais frio. A abertura que houve com essa instabilidade indo para o Oceano Atlântico e para o Centro-Oeste limpa o tempo em todo o estado de São Paulo, com exceção do litoral, que ainda terá muitas nuvens, a Serra do Mar também, com possibilidade de chuva entre o litoral norte, o Vale do Paraíba, até o sul de Minas Gerais, passando pelo Nordeste Paulista. Temperaturas sobem menos no decorrer do dia, um alívio no calorão que fez ultimamente, temperaturas máximas de 27 graus em Araçatuba, São José do Rio Preto e Ribeirão Preto, 26 a 27 em Presidente Prudente, 24 a 25 graus em Barra Bonita, Bauru e Jaú, ainda em Marília, Lins, Ourinhos, Assis e todo o Vale do Paranapanema, Campinas e Sorocaba com 24 a 25 graus, Araras e Casa Branca com 25 a 26, 24 a 26 em Espírito Santo do Pinhal e região, temperaturas de 20 a 22 graus na capital e na Grande São Paulo, no litoral 22 a 23, no Vale do Ribeira também, Vale do Paraíba com 24 graus. A noite esfria, ventos úmidos e frios passaram a soprar em direção ao continente, vindos do mar, e essa infiltração marítima trará a sensação de frio durante a noite e a madrugada para todo o estado de São Paulo, principalmente entre a faixa leste e o litoral. As condições do tempo melhoram em todo o estado e o sol volta a brilhar mais intensamente em cidades do interior paulista, ainda com muitas nuvens sobre a faixa leste e o litoral. O Homem do Tempo, prestação de serviço com tradição e credibilidade também nas redes sociais.
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26: 9:11.
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28: Como é gostoso ter o seu carinho, a sua companhia. Estamos de volta pela melhor. Até às 11, as melhores músicas para você no Show da Manhã, o Show da Clube. O nosso bom dia especial para você, dona de casa, preparando o almoço, cuidando do lar, sintonizada aqui na Nova Clube. Um grande abraço para você também da área da construção civil. Tá na obra, tá curtindo a Nova Clube. Para você da área de saúde, para você do comércio local. Sejam sempre bem-vindos.

0: Castela, você fez o trabalho direitinho, hein?
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2: Nove horas e 18 minutos.
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2: 9 horas e 19 minutos.
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1: 9:27.
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2: Bom dia com alegria até às 11 da manhã. As melhores músicas na sua manhã. 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

0: 9:48. 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

0: 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Continue com a gente. Na volta dos comerciais tem muito mais sucesso pra você. É, a sua melhor companhia tá aqui. 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
4: Vamos para as vagas do PART para o dia de hoje. Vagas para jovem aprendiz, auxiliar de logística. Requisitos, somente candidatos ou candidatas com idade entre 18 e 22 anos que estejam cursando ou tenha concluído o ensino médio e com conhecimentos em informática, pacotes Word e Excel. Vagas para os períodos da manhã e tarde, das 8 ao meio-dia e das 13 às 17 horas. Torrador de café. Requisitos, candidatos com ensino médio completo e com disposição para realizar serviços pesados. Almoxarife. Requisitos, candidatos com ensino médio completo, habilidades com informática, experiência anterior no ramo e conhecimento de materiais elétricos, hidráulicos e ferramentas. Trabalhador ou trabalhadora rural. Requisitos, candidatos ou candidatas com experiência anterior no cultivo de uva e café. Atendente de mercado. Requisitos, candidatos com disponibilidade de horários para diversos setores do mercado. Operador de caixa, hortifruti, repositor, açougue, empacotador e faxineiro.
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3: 10 horas e 15 minutos.
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3: 10 horas e 19 minutos.

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1: 10 horas e 27 minutos.

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10: Bom dia, estamos iniciando mais uma edição do seu Jornal da Cidade. Hoje é quarta-feira, 2 de setembro de 2026.
11: E no dia 2 de setembro de 2018, aconteceu o incêndio que devastou o Museu Nacional de Petrópolis. Hoje, já restaurado e inaugurado há um ano. Hoje também é dia do florista, dia do repórter fotográfico. Parabéns a esses profissionais.
10: Estamos na estação inverno e a fase da lua é crescente.
11: E vamos aos destaques da edição de hoje.
10: Confira a programação religiosa de nossa cidade.
11: Promoção Social realizará mais um CRAS território nos bairros da cidade.
10: Hoje é dia do quadro de comportamento e saúde mental com a psicóloga doutora Eliana Biasoni.
11: Amor Exigente traz informes sobre os novos horários das reuniões.
10: Malha fina, fim dos lotes regulares do imposto de renda, exige a atenção de quem não recebeu a restituição.
11: Você que é empresário, aberto prazo para os empresários aderirem ao Simples Nacional.
10: Confira um pouco de como foi o evento de mountain bike realizado no último domingo em Pinhal.
11: Sobre vacinação, a Prefeitura e Vigilância Epidemiológica alertam sobre o sarampo.
10: Diretora do Departamento de Educação estará ao vivo nessa edição trazendo os dados do nosso município.
11: E nessa edição, mais uma vez, vamos informar as vagas do PAT, a previsão do tempo e a cotação do preço do café.
10: As notícias da polícia com Johnny Laurindo.
11: Esses e outros destaques nessa edição do seu Jornal da Cidade que agora estamos iniciando.
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10: São 11 horas e 9 minutos.
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10: Iniciamos o nosso Jornal da Cidade informando as vagas oferecidas pelo PAT.
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18: Empregos. PAT Pinhal oferece as seguintes vagas para você.
19: Vamos para as vagas do PAT para o dia de hoje. Vagas para jovem aprendiz, auxiliar de logística. Requisitos: somente candidatos ou candidatas com idade entre 18 e 22 anos que estejam cursando ou tenha concluído o ensino médio e com conhecimentos em informática, pacotes Word e Excel. Vagas para os períodos da manhã e tarde, das 8 ao meio-dia e das 13 às 17 horas. Torrador de café. Requisitos: candidatos com ensino médio completo e com disposição para realizar serviços pesados. Almoxarife. Requisitos: candidatos com ensino médio completo, habilidades com informática, experiência anterior no ramo e conhecimento de materiais elétricos, hidráulicos e ferramentas. Trabalhador ou trabalhadora rural. Requisitos: candidatos ou candidatas com experiência anterior no cultivo de uva e café. Atendente de mercado. Requisitos: candidatos com disponibilidade de horários para diversos setores do mercado: operador de caixa, hortifruti, repositor, açougue, empacotador e faxineiro.
10: Confira agora a cotação do preço do café.
20: O café arábica abriu esta quarta-feira, dia 2, em alta de 1,15%. A saca de 70 quilos está sendo negociada a R$ 1.748,44 na cidade de São Paulo. Já o café robusta teve queda de 0,53%, com a saca comercializada a R$ 1.022,13. No mercado de açúcar, o cristal subiu 1,51% na cidade de São Paulo, chegando a R$ 113,75 pela saca de 50 quilos. Em Santos, o produto recuou 1,74% e ficou em R$ 127,89 pela saca de 70 quilos, na média de preços sem impostos. O milho também abriu o dia em alta de 1,04%. Com a saca de 70 quilos, cotada a R$ 70,96. Os dados são do CEPEA. Reportagem Sofia Muniz.
10: 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Bom, e dando sequência ao nosso jornal, vamos falar do imposto de renda. A atenção contribuinte à malha fina do leão. Fim dos lotes regulares do imposto de renda exige a atenção de quem não recebeu a restituição. Saiba mais detalhes com a matéria.
21: Receita Federal depositou na última segunda-feira, 31 de agosto, o pagamento do último lote de restituição regular do Imposto de Renda 2026. Por isso, os contribuintes que entregaram a declaração do imposto dentro do prazo e ainda não receberam a restituição precisam consultar o extrato do documento para verificar se caíram na malha fina. De acordo com números da Receita, o percentual de documentos retidos este ano ficou em 7%. 7%, acima dos 5% registrados no ano passado. O principal motivo das retenções foram inconsistências geradas pelo novo modelo de cruzamento de dados implantado em 2026. O cidadão que identificar inconsistências na declaração deve enviar um documento retificador pelo portal ECAC ou pelo aplicativo da Receita para ter a restituição liberada nos próximos lotes. Para consultar a situação da sua declaração e identificar eventuais pendências, basta acessar o portal Meu Imposto de Renda, disponível no site da Receita, no endereço gov.br/Receita Federal. Da Rádio 2, Milena Abreu.
10: Nós vamos agora a um breve intervalo comercial e já retornamos com o nosso Jornal da Cidade.
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10: São 11 horas e 14 minutos.
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10: E voltamos com o nosso Jornal da Cidade e atenção, empreendedores.
11: Nós já trouxemos esse assunto aqui com a entrevista do Sebrae. Mas vamos agora relembrar. Está aberto o prazo para os empresários aderirem ao Simples Nacional. Muita gente é Simples Nacional, tem que recadastrar e aderir às novas regras. Saiba mais com a nossa matéria.
22: Aberto o prazo para as empresas aderirem ao Simples Nacional. O regime simplificado de tributação é voltado para quem fatura até R$ 4.800.000 reais por ano. Com a reforma tributária, as empresas que quiserem aderir ao Simples Nacional devem fazer o pedido até 30 de setembro. Antes, essa adesão ocorria em janeiro de cada ano. As novas normas incorporaram ao regime simplificado o imposto sobre bens e serviços e a contribuição sobre bens e serviços. A nova regra vale para empresas que pretendem ingressar no Simples a partir de janeiro de 2027. Quem aderir e quiser desistir tem até 30 de novembro. Empresas abertas até 1º de outubro e 31 de dezembro deste ano terão uma regra específica. A opção pelo Simples Nacional deverá ser feita no momento da inscrição do CNPJ. A escolha relacionada ao imposto sobre bens e serviços e a contribuição pelo regime regular também poderá ser feita na abertura da empresa. Agora, se o empresário não quiser permanecer no Simples no próximo ano, ele pode pedir a exclusão até o fim de 2026. Da Rádio 2, Fabio Lautran.
11: Bom, tá aí as informações sobre o Simples Nacional. Vamos ficar atentos por causa dos prazos, tá? Bom, dando sequência ao jornal para registrar aqui que no último domingo o Espírito Santo Pinhal recebeu a quarta etapa da Copa FBR Esportes MTB, reunindo centenas de atletas para uma competição que percorreu as montanhas e paisagens da nossa cidade. Segundo a Prefeitura, a realização de eventos esportivos como esse fortalece o turismo de aventura, movimenta o comércio e os serviços e contribui ainda para a geração de renda e o desenvolvimento da economia local. Vamos conferir um pouquinho de como foi esse dia. Para quem nos acompanha pelo Facebook, também vamos ver o vídeo.
3: E aí, pessoal? Bom sucesso aqui, a quarta etapa FBR de mountain bike. Vários participantes, centenas de participantes, na verdade. Praça lotada, família, crianças, movimentando a cidade, trazendo vários benefícios para o nosso município. E acompanha aí como foi.

0: É, nós estamos acompanhando quem tá vendo
1: galera,
0: no vídeo.
1: Fala, moçada, Fernando Bergamini. Olha, só tenho a agradecer, mas do fundo do meu coração, a Prefeitura de Espírito Santo do Pinhal, que abraçou o evento da fé e fez tudo acontecer da melhor forma possível.
2: Olá, bom dia, aqui é a Rejane da TSW Restim, São Paulo. Estou aqui participando da quarta etapa da FBR.
3: Bom dia, tudo bem? Eu sou a Beatriz, faço parte da equipe Volt, sou de Aguariúna e estou aqui na Espírito Santo do Pinhal na quarta etapa do FBR Sports MTB.
4: Meu nome é Leandro, sou da cidade de Vargem, São Paulo, e é a terceira vez que eu corro aqui em Espírito Santo do Pinhal. Para mim sempre é um prazer correr aqui.
5: Bom galera, meu nome é Jackson Souza, sou da equipe Pedal Caipira, sou da cidade de Imbuguaçu, Zona Sul de São Paulo.
6: Oi

0: prova de hoje foi demais e espero que todos tenham a oportunidade de participar um dia.
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2: Bom, e nós vamos então à parte de religião agora, né? Já falamos de esportes. E a paróquia São João Batista traz os informativos sobre suas atividades religiosas e também sobre doações. Vamos conferir a mensagem da paroquiana Elza Matias.
3: Bom dia, Pinhal Rádio Clube. Bom dia a todos que ouvem essa emissora. Nosso muito obrigado pelo espaço cedido sempre, que a gente dá as notícias da paróquia São João Batista, Clube de Mães, o Bazar, Causa Padre Mateus. Nosso muito obrigado sempre para as pessoas que sempre levam as doações pela Causa Padre Mateus. Nós agradecemos muito mesmo e pedimos também, caso você tenha ainda alguém que ainda não levou ou que tenha mais, que sempre leve lá para nós, que aí a gente vai sempre trabalhando por essa causa também. Sempre lembrando que os itens, né, de doação são as roupas, acessórios, calçados, e depois tem as bijuterias, brinquedos, itens de cozinha, pode levar linha também, as linhas para bordar, lãs que sobrou de algum trabalho, porque a gente usa também para o Clube de Mães Santa Isabel, que é outra causa que também a gente trabalha, que é o kit de 0 a 3 meses para mães gestantes. Então a gente atende também esse grupo. Então, querendo doar todo esse material, pode chegar lá na nossa paróquia, deixar na secretaria. Estamos lá de quarta e quinta, abrindo das 14 às 16 horas. Na quarta, o nosso Clube de Mães, Santa Isabel. Temos, assim, as colaboradoras que a gente trabalha à tarde. Querendo conhecer também e ver o nosso trabalho, estamos à disposição. Pode vir tomar um café conosco. E na quinta-feira, que a gente abre o bazar também das 14 às 16, pode também levar a sua doação. Informamos também que temos a pronta entrega trabalhos do Clube de Mães artesanais, que nossas colaboradoras sempre fazem. Um trabalho bonito, todo mundo gosta, né, dos bordados, toalha de rosto com macramê, sem macramê, panos de pratos, aventais, tapetes, uma infinidade de produtos. Caso queira dar um presente, pode chegar na nossa secretaria também, que a gente tem o armário e a nossa secretária pode atendê-los. E querendo ver mais coisas ainda, estamos lá de quarta e quinta. Agradecemos sempre a sua atenção, essas doações, e querendo nos procurar, pode chegar lá e tomar o cafezinho conosco. Nosso muito obrigado e até uma outra oportunidade.
4: Agradecemos então a paróquia São João Batista, sempre trazendo seus informativos e dando sequência. Hoje é dia do quadro de comportamento e saúde mental com a psicóloga doutora Eliana Biasoli. E na edição de hoje ela fala sobre tricotilomania. Vamos conferir.
5: Olá, tudo bem? Eu sou Eliana Biasoli, psicóloga. Estarei aqui para conversar muito com vocês sobre comportamento, sobre as dúvidas, enfim, sobre o ser humano e essa complexidade e riqueza que são nós, seres humanos. Então, será um prazer estar com vocês. Eu juro que eu tento parar. Tricotilomania, você já ouviu falar? Tem gente que passa anos fazendo uma coisa escondida, gente, porque sente vergonha de contar até para a pessoa mais próxima. Arranca os próprios cabelos. Às vezes é um fio, depois outro, e quando percebe já arrancou vários. No consultório eu posso ouvir:
6: Eliana, eu sei que tá ficando uma falha aqui no meu cabelo, eu vejo, eu tento parar, mas parece que a minha mão vai sozinha.
5: Isso tem um nome, gente, se chama tricotilomania. Eu sou Eliana Biasoli, psicóloga, sexóloga, e tem uma coisa sobre esse transtorno que pouca gente conhece. Algumas pessoas, além de arrancar os fios, levam o cabelo à boca, mastigam e chegam a engolir. Isso é chamado tricofagia, é uma derivada da tricotilomania. E não é algo sem importância. Como o organismo não consegue digerir os fios do cabelo, eles podem se acumular no estômago e formar uma massa chamada tricobezoar, aquele que popularmente as pessoas falam como bolo de cabelo. Dependendo do tamanho, isso pode provocar dor abdominal, náusea, vômito, perda do apetite e outras complicações, e aí é necessário uma avaliação médica. Mas nem todas as pessoas com tricotilomania comem o cabelo. Algumas percebem uma tensão, uma vontade crescente antes de arrancar e depois vem o alívio. Outras pessoas fazem isso automaticamente, quando está vendo TV, lendo, trabalhando, mexendo no cabelo. E aí começa outra parte do sofrimento que é muito importante. Escondem as falhas do cabelo, né? Evitam o cabeleireiro, sentem vergonha e ainda escutam:
6: por que você simplesmente não para?
5: Não é sobre parar. Muitas vezes a pessoa tenta parar e tenta isso inúmeras vezes. Aqui no consultório, quando vem um caso assim para mim, eu quero entender quando acontece, o que que a pessoa estava sentindo, quais são as situações que aumentam o comportamento e o que acontece imediatamente depois. Porque entendendo como esse ciclo funciona, é que eu consigo começar a modificar. Tricotilomania não é uma mania feia, entenda isso. Também não é uma falta de força de vontade. É um transtorno do impulso que pode ser tratado. E se existe a ingestão dos cabelos, além do acompanhamento psicológico, é importante avaliar possíveis repercussões físicas. Você sabia que a tricotilomania poderia chegar até esse ponto? Talvez alguém esteja vivendo isso escondido há anos por vergonha. Um beijo e até breve.
4: Bom, e vamos falar agora do amor exigente e atenção aos familiares que já são atendidos ou os que desejam conhecer o grupo. A voluntária Neide Brintegani Mariano traz um informe sobre os novos horários das reuniões do Amor Exigente.
7: Bom dia, ouvintes da Pinhal Rádio Clube. Sou Neide, voluntária do Amor Exigente, e venho comunicar a todos os familiares que a reunião do grupo mudou o horário de funcionamento para melhor atender pessoas que precisam e trabalham até as 18 horas. O nosso novo horário de funcionamento são as segundas-feiras no casarão, agora das 19h30 às 21h30. Venham participar desse programa do Amor Exigente, que salva vidas e é totalmente gratuito. Obrigada.
4: Bom, e dando sequência, vamos falar sobre o CRAS Território, que vai atender aí em mais um bairro da nossa cidade. E quem traz os detalhes é a Carol Melquiades, coordenadora do CRAS.
8: Bom dia a todos, ouvintes da Nova Clube. Aqui quem fala é a Carol Melquiades, coordenadora do CRAS, Otávio Benedito dos Santos. E estou aqui para fazer um grande convite a toda a população. Nós teremos aí o CRAS Territórios, um programa desenvolvido pelo Departamento de Promoção Social através do CRAS, onde toda a equipe técnica do CRAS está no território perto da população. Então amanhã, às 9h, estaremos no bairro Monte Alegre. Às 9h, ali no Salão de Festa da Igreja São Sebastião, do lado da EMEB Augusta Bertolucci Latarini. Então todos são convidados no período da manhã ali, você que mora perto do Monte Alegre, no bairro Monte Alegre, Jardim Vitória, Alto Alegre, Jardim Áurea, está convidado para estar conosco às 9h, no Salão de Festa da Igreja São Sebastião. Teremos também no período da tarde, às 14h, ali no Salão de Festas da Igreja da Vila São Pedro, também CRAS Território, você que é dali da Vila São Pedro, Carvalho Pinto, Parque das Nações, vocês estão convidados para estar junto conosco ali, nesse momento de troca de ideias, de estar perto da população. Gostaria de agradecer também o Executivo, o Prefeito Sérgio Del Bianco Júnior, o Vice-Prefeito Dr. Zé Antônio, por confiar no trabalho do CRAS e também do Departamento de Promoção Social. Também agradecer ao nosso diretor Alexandre Duque. Estão todos convidados. Esperamos vocês amanhã, programa CRAS Territórios.
4: Agradeço muitíssimo a Carol Melquiades e a todo o pessoal da Promoção Social, na figura do Alexandre Duque. E agora, um informe sobre saúde. A Prefeitura de Pinhal e a Vigilância Epidemiológica alertam sobre o sarampo e sobre a importância da vacinação. Vamos conferir a mensagem da Isabela Toffoli da Vigilância e para quem nos acompanha pelo Facebook também temos o vídeo.
9: Oi pessoal, meu nome é Isabela, eu sou enfermeira da Vigilância Epidemiológica e hoje a gente vai conversar um pouco sobre o sarampo, tá? Considerando que o estado de São Paulo está vendo um aumento muito expressivo do número de casos de sarampo, é importante que todo mundo esteja com a carteira de vacinação em dia, tá? Então, até 29 anos de idade, você precisa ter duas doses da vacina. A partir dos 30 anos, uma dose da vacina é suficiente para proteção. Caso você tenha dúvida, Vá até o posto de saúde, leve a sua carteira de vacinação, apresenta para o profissional da saúde que a gente vai verificar se está tudo ok. Estando tudo ok, pode ficar tranquilo. Agora, se estiver faltando a vacina, aí é importante receber essa dose, que ela é muito importante para a prevenção dessa doença, do sarampo, que é uma doença que pode evoluir de uma forma bem grave, com internação, com algumas complicações. Então, vacina é importante, vacinas salvam vidas e é importante a gente estar protegido.
4: Maravilha, agradeço a Isabela Toffoli. E agora, dando sequência, nós vamos para a previsão do tempo e já já retornamos aqui com o nosso jornal.
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10: Olá, muito bom dia, amigos da Pinhal Rádio Clube.
1: E agora, Celso Vernizzi.
11: O aumento do tempo.
10: O ciclone extratropical que está no Oceano Atlântico distante do continente e outra área de baixa pressão atmosférica puxam toda a instabilidade para o Oceano Atlântico e em direção ao centro-oeste do país, onde não chovia há mais de 100 dias. As temperaturas em São Paulo caíram devido à chegada de ar mais seco e mais frio. A abertura que houve com essa instabilidade indo para o Oceano Atlântico e para o Centro-Oeste limpa o tempo em todo o estado de São Paulo, com exceção do litoral, que ainda terá muitas nuvens, a Serra do Mar também, entre o litoral norte, o Vale do Paraíba, até o sul de Minas Gerais, passando pelo Nordeste Paulista. Temperaturas sobem menos no decorrer do dia, um alívio no calorão que fez ultimamente, temperaturas máximas de 27 graus em Araçatuba, São José do Rio Preto e Ribeirão Preto, 26 a 27 em Presidente Prudente, 24 a 25 graus em Barra Bonita, Bauru e Jaú, ainda em Marília, Lins, Ourinhos, Assis e todo o Vale do Paranapanema, Campinas e Sorocaba com 24 a 25 graus, Araras e Casa Branca com 25 a 26 em Espírito Santo do Pinhal e região, temperaturas de 20 a 22 graus na capital e na Grande São Paulo, no litoral 22 a 23. No Vale do Ribeira também, Vale do Paraíba com 24 graus. A noite esfria, ventos úmidos e frios passaram a soprar em direção ao continente, vindos do mar, e essa infiltração marítima trará a sensação de frio durante a noite e a madrugada para todo o estado de São Paulo, principalmente entre a faixa leste e o litoral. As condições do tempo melhoram em todo o estado e o sol volta a brilhar mais intensamente em cidades do interior paulista, ainda com muitas nuvens sobre a faixa leste e o litoral. 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
4: Tempo ensolarado na cidade Rainha das Serras, aqui em nossos estúdios, estamos na faixa dos 22 graus.
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1: São 11 horas e 33 minutos.
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1: E voltamos aqui com o nosso Jornal da Cidade e agora tenho a satisfação, a honra de receber aqui nos nossos estúdios a diretora do Departamento de Educação da Prefeitura de Espírito Santo do Pinhal, a Kelciane Gomes. Bom dia, é um prazer te receber aqui, já fazia tempo que a gente precisava marcar essa entrevista, né?
5: Bom dia, né? Bom dia, Rafaela. Eu que agradeço a oportunidade de estar aqui falando um pouco sobre a minha trajetória na educação, né? E também reconhecendo o compromisso da cidade na garantia, né? E na construção de uma educação de qualidade. Então, muito obrigada pelo convite.
1: Kelciane, a gente gostaria de te perguntar, porque a gente sempre apresenta, né, os Sim. diretores e secretários das pastas. Poderia contar um pouquinho para a gente a sua trajetória na educação? Nós sabemos que você veio do Ceará, né, que é um estado que tem indicadores fenomenais na educação. Sim. E como que, esses indicadores excelentes do seu estado puderam agregar aqui nessa sua trajetória aqui em Pinhal?
5: Ah, muito obrigado, né, pelo elogio aí ao Ceará. Na verdade, eu já estou na gestão escolar, né, há uns 8 anos lá no Ceará, né, eu passei 8 anos na gestão escolar, mas o meu contato com gestão pública, com o público da educação mesmo, acontece desde a minha época de aluna mesmo, né, eu sou aluna de escola pública. Cursei a Universidade Pública Estadual, então sempre tive esse contato com a educação pública do município. E como escolha de profissão mesmo, né, eu optei por ir para a educação, então sou professora e sempre trabalhei também em escolas públicas como professora de série foco, professora de alfabetização. Iniciei minha trajetória na educação infantil, então eu venho aí trilhando esse trabalho, né, dentro das escolas. E há 8 anos eu assumi a gestão pública, mesmo fazendo parte tanto da coordenação pedagógica, acompanhando as turmas, né, as turmas foco, que são aquelas turmas que fazem parte das avaliações, que fazem as avaliações de larga escala, que aqui no estado de São Paulo é o SARESP e o SAEB, que é nacional, né? Então, lá nós temos as nossas avaliações municipais, estaduais e também as avaliações nacionais que o Estado de São Paulo também faz. Então, como coordenadora, eu acompanhei as turmas, né, acompanhando mesmo o trabalho das professoras, direcionando, orientando, participando junto com elas na construção desse acompanhamento e na garantia de uma aprendizagem de qualidade para as crianças, né? E depois eu recebi um convite para assumir a direção de uma escola. E essa escola era da educação infantil até o Fundamental 2, que é até o 9º ano, porque diferente de Pinhal, a cidade de onde eu vim, que é Sobral, o município ele contempla desde a educação infantil até o Fundamental 2. Somente o ensino médio fica de responsabilidade do Estado. Então, a escola que eu assumi como diretora, ela era da educação infantil, né, até o nono ano, e também era semi-integral. Então, eu assumi como diretora dessa escola, e aí, junto com a minha equipe de coordenação, nós acompanhávamos os professores, garantíamos formação continuada, acompanhávamos o processo de ensino-aprendizagem. E esse trabalho que foi feito, né, por muitas mãos, ele trouxe para a escola um resultado de excelência a nível nacional, que é o SAEB, que de 9,8 no quinto ano e 8,5 no nono ano. Né? Então, esses resultados eles trouxeram um destaque, né, para a minha atuação enquanto gestão. E, a partir desses resultados, eu fui convidada, além de continuar trabalhando na gestão da escola, eu também era convidada para fazer a partilha do meu trabalho, né, do trabalho do diretor escolar, dos professores, da própria coordenação pedagógica, para outros estados. Então, eu comecei a dar formação em outros estados, tanto para professores quanto para gestores, e foi em uma dessas formações onde eu conheci o município de Espírito Santo do Pinhal. Né? Então, fui convidada pela Parceiros da Educação, que é um instituto que tem um apoio aqui a Pinhal desde 2017, e que ele faz esse apoio, ele garante formação continuada para os professores, para os gestores. E eu fui convidada pela Parceiros para mostrar um pouco da atuação do diretor, né, do diretor pedagógico dentro das escolas, na construção mesmo de resultados de excelência. E conheci a antiga secretária de Educação, né, que é a Marilda, e alguns gestores que lá estavam. E, a partir dali, continuei dando meus ciclos formativos. E quando surgiu a possibilidade, quando a Marilda, né, por questões pessoais, pediu para não estar mais à frente da educação, então lembraram da minha experiência, né, do trabalho que eu tinha apresentado, e surgiu o convite, e eu aceitei, né, para vir para Pinhal. E tem sido assim uma grande experiência, né, trazer um pouco daquilo que eu aprendi, daquilo que eu vivi, que eu trabalhei em um estado totalmente diferente, né, de uma cidade totalmente diferente de Pinhal, e agregar com todo o trabalho que já é feito aqui, porque Pinhal ele tem uma educação que já traz um referencial de qualidade. Né? Então, assim, a educação de Espírito Santo do Pinhal já está pronta. Então, eu venho com uma experiência, com outro olhar sobre gestão, né? E aí eu venho agregando, junto com os gestores, as escolas, trazendo um pouco desse caráter mais formativo, desse acompanhamento mais detalhado da aprendizagem de aluno por aluno. E nós temos conseguido grandes feitos e bons resultados a partir daí.
1: E falando sobre feitos, a gente recentemente teve a notícia de ótimos indicadores aqui na nossa cidade. Conta pra gente sobre isso, Kelciane.
5: Olha, com muita satisfação, inclusive, né? Ano passado, os gestores começaram a viver algo novo na rede. Como eu falei para vocês anteriormente, a Parceiros da Educação ela já vem fazendo esse acompanhamento, mas era muito mais restrito à formação de professores, né? Por conta do material que é adotado, né? Então, trabalhando nessa perspectiva do Estado. E ano passado, os gestores das escolas começaram a ter um processo formativo bem mais focado mesmo, tanto no papel do diretor escolar, nesse olhar muito mais pedagógico e não somente administrativo, que o olhar pedagógico ele é muito mais em acompanhamento das aulas, em fortalecimento da gestão escolar, na perspectiva de formação de professores, né? Então, olhar detalhadamente esse ensino-aprendizagem. E eles começaram a ter, os gestores das escolas, começaram a ter formações com o professor Herbert Lima, né, que foi secretário de Educação de Sobral, né, que colaborou para esses feitos, né, para a gente conseguir esses excelentes resultados. Então, esse trabalho, esse resultado de um IDEB, né, de um SAEB, que foi muito positivo para a gente, que nos coloca, nos mantém em destaque ainda de uma educação de qualidade, ele foi iniciado no ano passado, né, com a mudança. Então, houve a implementação de uma robustez maior de processos avaliativos, os gestores passaram a ser formados nessa perspectiva de gestão de um olhar mais pedagógico, e os professores começaram a entender, de fato, como funciona o SAEB, como é que é feita a tabulação desses resultados, como é que nós precisamos olhar para esses alunos, não somente a nível de quinto ano, que é a série que é avaliada, né? E quinto ano, né, o IDEB. Então, eles começaram a entender como é que funcionava esse fluxo de avaliação e nós conseguimos manter o mesmo resultado de excelência de anos anteriores. Então, assim, é uma conquista que é muito satisfatória, porque é um reconhecimento, né, e uma validação de um trabalho que já é feito. Então, assim, eu reforço que a educação de Pinhão, ela já é boa, né, os professores que nós temos na rede são excelentes. Então, quando nós entramos em sala de aula, que nós vamos assistir às aulas, conversar com gestores, acompanhar o trabalho que está sendo feito, nós ficamos totalmente satisfeitos, né? Eu e a equipe que acompanha, então, nós estamos muito seguros que para anos vindouros, que no caso o próximo ano, os nossos resultados vão ter indicadores muito maiores e vamos colocar no hall aí de educação de excelência em destaque no estado.
1: Maravilha, Kelciane. Então, o intuito foi mesmo agregar as duas experiências, né? E, claro, a gente deseja, sim, que essas metas para o futuro, elas realmente só cresçam cada vez mais. E gostaria de te agradecer enormemente por ter aceitado o convite de estar aqui conosco hoje e pedir para que retorne, para a gente continuar falando aí das notícias do Departamento de Educação, das escolas, enfim. Muito obrigada.
5: Ai, será um prazer retornar. Eu que agradeço a oportunidade, né, de me apresentar para toda a comunidade, de falar um pouco. Tenho certeza que o Departamento de Educação retornará sim, né, para trazer sempre boas novas do que acontece nas escolas, do trabalho que está sendo feito e da qualidade de educação que está sendo fortalecida, né, aí na nossa cidade. Então, creio que nós vamos conversar muito em muitos outros momentos. E obrigada.
1: Maravilha, será sempre muito bem-vinda. Bom, agradeço novamente pela entrevista da Kelciane Gomes, que é a diretora de educação aqui da nossa cidade, que veio do Ceará trazendo então essa bagagem, né, que é um estado que a gente conhece por indicadores ótimos da educação. E dando sequência, nós vamos agora a um breve intervalo comercial e já retornamos trazendo as notícias da polícia com o Johnny Laurinho.
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1: São 11 horas e 46 minutos.
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horas mais 48 minutos, 11h48, espaço aberto para as informações da polícia, os fatos que marcam o dia a dia de Espírito Santo, do Pinhal e região. É, hoje é quarta-feira, né? Dia 30. 30 não, que 30? Hoje, que dia que é hoje? Ah, 3. Não estamos em setembro? Ah, é, tô olhando na quinta lá, dia 2. Oh, meu Deus do céu, dia 2 de setembro. Que coisa, rapaz. Olha, preciso trocar o farol aqui que... Ó, tô na hora já, eu acho. Muito bem. Ai, Deus. Olha, é o seguinte, ocorrência registrada na Avenida Senador Robert Kennedy, na Vila Centenário, em um furto registrado. Segundo as informações, a equipe da Polícia Militar foi acionada via Copom para atendimento de uma ocorrência de furto em andamento pela Avenida Senador Robert Kennedy, onde o solicitante informava estar na próximo, né, aos autores, né, um casal, e que possuía filmagem do furto que havia ocorrido na empresa situada na Avenida Romualdo Souza Brito. Rapidamente, a equipe policial foi até o local. Visualizaram esse casal em atitudes suspeitas, onde, ao perceberem a presença policial, o autor entregou um saco de lixo à sua comparsa e tentou se evadir. Durante a abordagem, desobedeceu as ordens aí determinadas pelos policiais, desacatou inclusive os policiais com ofensas verbais e desferiu um soco contra um dos policiais, que conseguiu, né, se esquivar aí, né, dessa agressão, sendo necessário o uso de força moderada a fim de poder imobilizá-lo. Bom, o autor continuou resistindo dentro do compartimento da viatura policial, desferindo chutes e continuando, né, a desobediência, se debatendo contra a lataria da viatura policial e também dos vidros da viatura. A autora também foi abordada e, dentro do saco de lixo, os policiais localizaram aí um relógio digital, medidor de energia, cabos, né, de cobre acoplados aí nesse dispositivo. Diante dos fatos, os autores foram presos em flagrante pelo crime de furto, levados ao pronto atendimento municipal e depois encaminhados para o plantão policial em São João da Boa Vista, que ratificou a voz de prisão em flagrante nos indivíduos pelos crimes de furto qualificado, desobediência, resistência, desacato, enfim. E ambos foram presos aí, ficando à disposição da justiça. Que coisa, não? Sem comentários, vai. Sem comentários. 11 horas e 52 minutos, 11h52. Olha, uma outra ocorrência registrada. Foi em Vargem Grande do Sul. Alô, Vargem Grande do Sul. Pensão alimentícia, viu? Isso aqui tá dando cadeia. É o que dá cadeia também, né? Você vê que eu falo um monte de coisa aqui. Saiu pela porta da frente, foi liberado e tal. Daí pensão alimentícia não tem conversa. Não pagou bem. É cana. Vai comer de concha, né? Vai comer de concha. A batata assa sem dó, viu? Não adianta chorar. Eu já acompanhei dezenas de ocorrências, né? O cara chega na delegacia, chora, não adianta. Enquanto não for lá e não quitar, não sai. Fica lá. E por que que não faz? Mesma coisa da pensão alimentícia. Por que que não faz também pros crimes de furto, de roubo, né? O cara foi lá, furtou um objeto na casa do cidadão, foi lá, roubou uma TV, vale 4 mil reais, vai ficar preso. Pra sair, vai pagar a pensão, que é vai pagar o valor da televisão que o cara furtou, que o cara quebrou, pra restituir a vítima. Você vai ver como é que eu ia pensar 10 vezes antes de botar a mão no que é dos outros. Mas não, o cara vai lá, o cara furta, o cara rouba, o cara faz o que faz, daí sai pela porta da frente, né? O máximo fica lá um dia, sai na audiência de custódia, só toma café nas costas da população. Porque a população paga os impostos que mantém, né? Vai lá, toma café, almoça, janta e vai embora pra casa.
daí é muito fácil. Daí é mamão com açúcar. É, como diz a minha avó, daí até besouro vai meia, minha querida. É, não dá. Então precisa rever as leis desse país. Não é difícil de resolver, não. É, peraí, o cara foi lá, danificou um patrimônio público, por exemplo. Qual foi o prejuízo? Foi 10 mil reais.

0: custa 3 mil reais, custava 3 mil reais o objeto. Daí o cara falou, comprou por 500, né? E daí quando chegou, mas eu não sabia que era produto de crime. Peraí, o negócio custa 3 mil, você compra por 500 e acha que tá tudo certo? Você foi o espertão que comprou por 500, é isso, né? É. Pô. É isso aí. É isso que precisa ser feito. Bom, deixa eu falar desse caso aqui lá de Vargem Grande do Sul, de pensão alimentícia. O que aconteceu? Segundo as informações que constam aqui no boletim de ocorrência, o que aconteceu foi o seguinte, é lá no Jardim Santa Marta. Alô, Vargem Grande do Sul, muita gente que nos acompanha por lá. José Márcio, tem o José Márcio que acompanha nosso programa lá, viu? Ele trabalha numa olaria lá, diz que na hora do almoço ele fica lá ouvindo a nossa programação. Eu sou o José Márcio, um abraço pro senhor, pra família aí, viu? Obrigado pelo carinho da audiência. Bom, a equipe da Polícia Militar teve informações desse mandado de prisão expedido pelo Poder Judiciário do município de Campestre, Minas Gerais, em desfavor do indivíduo por débito de pensão alimentícia. O cara lá aprontou lá em Campestre, vou embora pra cá, mas a justiça acha. Bom, realizou diligências no município e acabou localizando aí esse indivíduo, foi abordado, submetido à busca pessoal, nada de ilícito foi encontrado. No entanto, ele foi informado sobre esse mandado de prisão, né? Enfim, não estava sabendo, né? Não estava sabendo de nada, enfim. Foi para a delegacia e depois foi para a cadeia pública em São João da Boa Vista, onde ficou à disposição da justiça, né? Daí sai dinheiro não sei de onde, né? Sai dinheiro para pagar. Agora fica uma noite só lá, né? Daí chora que nem criança, coisa que desmama, né? Bezerro desmamado, já viu, não? Berra, né? E daí acha o dinheiro. Então não tem conversa, né? Esse fato ocorreu lá em Vargem Grande do Sul. 56 minutos. 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Ali, entradinha do Jardim Aide. 11h57, mandar um abraço aqui especial para todo mundo que acompanha o nosso programa, seja aqui na cidade, no perímetro urbano, na área rural, que nós temos uma audiência, graças a Deus, maciça na área rural. Um abraço para todos que estão nos acompanhando, um abraço para aqueles que gostam, para aqueles que não gostam, tem a meia dúzia que não gosta, mas que tá lá, todo dia tá ouvindo o programa, né? É só mudar de estação, né? Tem um monte de rádio pra ouvir, né? Você não gosta, né? Mas, graças a Deus, o percentual que gosta é muito maior, né? Mas tem os que não gostam também, mas vai fazer o quê? Faz parte do jogo, viu? Um abraço pra vocês também. Quem gosta e quem não gosta, um abraço do Johnny Laurindo. Obrigado pela audiência, viu? Que é? Acabou? 11h58, tá chegando aí o horário eleitoral. O que fala hoje? Senador e governador, né? Aí. Muito bem. Um abraço e até lá.
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Louvado seja nosso Senhor Jesus Cristo, para sempre seja louvado. Glória ao Pai, ao Filho e ao Espírito Santo, como era no princípio, agora e sempre. Amém. Pelo sinal da Santa Cruz, livrai-nos Deus nosso Senhor dos nossos inimigos, em nome do Pai, do Filho e do Espírito Santo. Amém. Boa tarde, povo de Deus. Mais uma vez estamos aqui, na tua casa, na tua vida, na tua roça, na tua empresa, no teu carro, levando palavra de fé, palavra de vida, palavra de esperança, palavra de transformação. Vamos rezar juntos, cumprindo a palavra de Deus que nos diz: onde dois ou três estiverem reunidos em meu nome, eu estou no meio dele. Que a tua oração se junte à minha oração e a minha oração se junte à tua oração. Num só coração suplicamos e rezamos por todas as necessidades e por todas as pessoas que nos pediram oração. Vamos rezar. O anjo do Senhor anunciou a Maria e ela concebeu do Espírito Santo. Ave Maria, cheia de graça, o Senhor é convosco. Bendita sois vós entre as mulheres, e bendito é o fruto do vosso ventre, Jesus. Santa Maria, Mãe de Deus, rogai por nós, pecadores, agora e na hora de nossa morte. Amém. Eis aqui a serva do Senhor, faça-se em mim segundo a vossa palavra. Ave Maria, cheia de graça, o Senhor é convosco. Bendita sois vós entre as mulheres, e bendito é o fruto do vosso ventre, Jesus. Santa Maria, Mãe de Deus, rogai por nós, pecadores, agora e na hora de nossa morte. Amém. E o Verbo se fez carne e habitou entre nós. Ave Maria, cheia de graça, o Senhor é convosco. Bendita sois vós entre as mulheres, e bendito é o fruto do vosso ventre, Jesus. Santa Maria, Mãe de Deus, rogai por nós, pecadores, agora e na hora de nossa morte. Amém. Rogai por nós, Santa Mãe de Deus, para que sejamos dignos das promessas de Cristo. Oremos. Infundi, Senhor, vos rogamos a vossa graça em nossos corações, para que nós que conhecemos pela anunciação do anjo a encarnação de Jesus Cristo, vosso Filho, cheguemos por sua paixão e morte na cruz, à glória da ressurreição da carne. Pelo mesmo Cristo que é Senhor nosso. Amém. Vamos ouvir o evangelho desse dia para vermos o que o Senhor nos fala. O Senhor esteja convosco, Ele está no meio de nós. O Evangelho é de Jesus Cristo, narrado por São Lucas. Glória a vós, Senhor. Naquele tempo, Jesus saiu da sinagoga e entrou na casa de Simão. A sogra de Simão estava sofrendo com uma febre alta e pediram a Jesus em favor dela. Inclinando-se sobre ela, Jesus ameaçou a febre e a febre a deixou. Imediatamente ela se levantou e começou a servi-los. Ao pôr do sol, todos os que tinham doentes atingidos por diversos males os levaram a Jesus. Jesus colocava as mãos em cada um deles e os curava. De muitas pessoas também saíam demônios gritando: Tu és o Filho de Deus. Jesus os ameaçava e não os deixava falar, porque sabiam que ele era o Messias. Ao raiar do dia, Jesus saiu e foi para o lugar deserto. As multidões o procuravam e, indo até ele, tentavam impedi-lo de que os deixasse. Mas Jesus disse: Devo também eu anunciar a boa nova do reino de Deus também às outras pessoas e às outras cidades, porque para isso foi o que eu fui enviado. E pregava nas sinagogas da Judéia. Palavra da salvação, glória a vós, Senhor. Povo de Deus, no Evangelho de Lucas, ele é sempre requisitado. Lucas era médico, e a visão de Lucas é como médico, que Jesus curava, que Jesus libertava, que Jesus expulsava os males que não eram compreendidos, os chamados demônios. Então ali é a visão dele de Jesus ir até os sofredores. E ali então, Jesus, quando estava na sinagoga, e a sinagoga ficava em frente à casa de Pedro, então saía Jesus da sinagoga e entrava na casa de Pedro. Então era bem grudadinho ali. E ali então ele encontrou com alguém de casa. E é interessante, alguém de casa.
E é, tem um ditado que diz que o santo de casa não faz milagre, mas Jesus ficava sempre na casa de Pedro, né, enquanto estava ali em Cafarnaum, ele sempre ficava na casa de Pedro. Então Jesus era de casa. E ali a graça de Deus também agiu na sogra de Pedro, né, com uma febre alta. Quantas coisas nos deixa desalentados, quantas coisas nos deixam com febre, quantas coisas nos deixam desorientados, quantas coisas podem nos deixar desequilibrados. E é preciso centrar. Quando você põe a tua confiança e põe a tua esperança naquele que é Senhor, você centraliza aonde você está botando a tua força, a tua fé. Você dá poder para aquele que é Senhor, você dá autoridade para aquele que é Senhor, para que ele possa agir e trabalhar no teu coração. Quantas febres nós temos que nos deixam desorientados. É bom a gente refletir sobre isso, né? E quem é a solução? O Cristo Jesus, o Messias, o Filho do Deus vivo, como os demônios diziam, você é o Filho de Deus, né? Então os demônios reconhecem isso. Por que também nós não devemos reconhecer? Os demônios reconheciam quem era Jesus. Também nós devemos reconhecer quem é Jesus e o que ele é na nossa vida. Para o mal, ele veio para expulsá-lo, né? Para aqueles que vivem à vontade de Deus, veio para confirmar a sua fé e confirmar que somos filhos de Deus e que estamos aqui para fazer a vontade de Deus. Muitos vinham até Jesus, todos necessitados, mas muitos eram curados, poucos que se deixavam converter o coração e fazer a vontade de Deus. Muitos até hoje vão à igreja procurando um milagre e uma cura, que não é mal, não está errado, né? Mas fica só nisso, não converte o coração. Depois que recebeu a cura, o milagre, volta para casa como se não tivesse acontecido nada. Somos ingratos e nos tornamos ingratos porque não voltamos para ficar com Jesus, não voltamos para sermos pressurosos em servir ao Senhor com alegria. Precisamos pensar nisso, senão continuamos com febre, continuamos desorientados e ainda não reconhecemos Jesus como o Senhor da nossa vida. É preciso converter o coração, tá bom? Vamos ouvir uma música e já voltamos.

0: isso aí, estamos pensando em Deus, estamos pensando no amor. O amor tudo transforma, tudo crê, tudo suporta, tudo espera. Precisamos aprender a amar, viu? Oh Jesus, quanto custa aprender a amar, quanto é difícil aprender a amar de verdade, como Jesus ensinou. Conhecemos as paixões, mas ainda não conhecemos o amor. Vamos amar. Tá? Vamos pedir a Deus que nos abençoe nesse dia. Lembramos, quarta-feira, dia da missa lá na capelinha de Nossa Senhora das Dores, lá na capelinha chamada Capelinha do Barão. Tá? Então te espero lá para a missa às 19 horas. Hoje é às 19, não é 19h30 não, hein? Tá? Te espero lá. Vamos pedir a bênção de Deus. Senhor nosso Deus, Pai de amor e bondade, abençoai essa vossa criatura água, e todos aqueles que sorverem dessa água obtenham a saúde do corpo e da alma, e possa ter libertação de todos os males. Retirem-se os anjos maus, e venham os anjos portadores da paz. Desapareça desses corações, dessas vidas, todo mal. Manifesta, Senhor, o poder do vosso santo nome. Manifesta, Senhor, o poder do vosso santo nome. Que pela intercessão de Nossa Senhora Aparecida, Beato Padonizete, possa vos abençoar com a bênção da saúde e da prosperidade. Do Pai, do Filho e do Espírito Santo. Amém. Uma santa tarde. Muito obrigado pela tua audiência e até amanhã, se Deus quiser.
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Oi, cheguei carinhosamente. Boa tarde, Espírito Santo do Pinhal. Boa tarde para o Leste Paulista, Sul das Minas Gerais, pela 102,1 FM, ou Radiosnet para o Brasil e para o mundo. Eu estou com o Diego aqui na sonoplastia. Boa tarde, tudo bem? Como é que passou? De ontem, diante de ontem, tudo bem? Oh, que dia feio ontem, cara. Dia carrancudo, meu Deus do céu, né? Ontem foi feio a coisa. Olha que dia maravilhoso que amanheceu hoje, né? Graças ao bom Deus, né? Bem, estamos iniciando o Alô Pinhal desta quarta-feira, dia 2, ó, 2 de setembro, hein? É, e nós voltamos quando setembro chegou. Hoje, 2 de setembro, hoje, quarta-feira. Que todos tenham uma excelente tarde musical e de entretenimento aqui comigo no Alô Pinhal desta quarta-feira. Messias Gilbert, abre o Alô Pinhal de hoje. Ele nasceu no Egito, sabia disso? É, nasceu no Egito, canta no idioma que gosta, que é o francês, adotou o Brasil como país adotivo, tá? E eu, quando ele estava na Odeon, eu peguei uma grande amizade com o Gilbert na Odeon, quando ele lançou essa música, Merci Mon Amour. Depois, Nicola Teirac, Levi Messoli.

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2: Aqui com você ao vivo e em cores no Alô Pinhal. 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São 12 horas mais 51 minutos. Eu quero mandar um beijo em São João da Boa Vista para Fernanda. Grande beijo, Fernanda. E para você, Fernanda, eu trago Sandra de Sá, Quem é Você? The Beatles, I Feel.

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3: Um informe sobre saúde. A Prefeitura de Pinhal e a Vigilância Epidemiológica alertam sobre o sarampo e sobre a importância da vacinação. Vamos conferir a mensagem da Isabela Toffoli.
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8: É, infelizmente, uma notícia não muito boa para a população de Espírito Santo do Pinhal, como também para São João da Boa Vista. A partir de hoje, não tem mais ônibus de Pinhal para São João e de São João para Pinhal. Ontem foi o último dia e vamos ver se alguém vai mexer as cadeiras, né? Para colocar uma outra empresa, né? Ou tem um detalhe. É, em Águas da Prata, a Tuga também fazia a linha rodoviária de Águas da Prata até o terminal rodoviário, o terminal de ônibus urbano em São João da Boa Vista. A Tuga fazia, parou de fazer. Aí a Prefeitura de Águas da Prata colocou um micro-ônibus para fazer todos os horários que fazia a Tuga de graça. Ninguém paga nada para ir de Águas da Prata para São João e de São João para Águas da Prata. Informaram que o primeiro horário é de 6h15 da manhã de São João para Águas da Prata. O último, da Prata para São João, 5h30 da tarde. A Prefeitura que está bancando, tá? Que era a Tuga que fazia. E ninguém paga nada, é totalmente de graça esse trajeto que a Prefeitura da Prata colocou para atender quem viaja da Prata para São João e vice-versa. E a partir de hoje não tem mais ônibus para São João da Boa Vista. Então vou pedir aí aos meus amigos vereadores, né, ao prefeito municipal, meu amigo Serginho, que nos dê uma explicação como é que vai ficar a situação, né? É? Mas ele é o prefeito. Então, tá? Então, mas a prefeitura então tem que achar uma outra empresa pra fazer a linha, ué. São João da Boa Vista pra Pinhal, o horário das 18 horas é lotado o ônibus. Não, tá? Então diminua alguns horários, mas o pessoal trabalha e estuda em São João, gente. Né? Trabalha e estuda em São João. Como é que eles vão fazer, né? Eu tô dando uma sugestão, tá? Uma sugestão. Se vem, vai vir uma outra empresa cobrir esses horários, até agora não tem nenhuma empresa, né? Então, eu gostaria que os vereadores e a prefeitura dessem uma sugestão para a população que usa os ônibus para São João da Boa Vista e vice-versa, tá ok? É um pedido, tá bom? Bem, e aqui no Alô Pinhal, essa música é do José Augusto, sabia, Feu? É de autoria dele. Separação, Simone. Depois, Cat Stevens, Mark Hasbrook.

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2: E agora no Alô Pinhal, a oração da família, proferida pelo Monsenhor Augusto Alves Ferreira.
5: Que nenhuma família comece em qualquer de repente.
6: Queremos pedir que Deus abençoe as nossas famílias. Por isto, oremos. Senhor Deus, que sois três amando num só coração. Vós criaste o homem e a mulher à vossa imagem e semelhança, e é de vós que provém nossas famílias. Queremos, ó Pai de amor e bondade, pedir-vos pelas nossas famílias. O Senhor sabe quais as dificuldades, problemas e obstáculos que as famílias têm que enfrentar no dia a dia. Pedimos, providenciai em todas as suas necessidades. Tornai cada família enriquecida com a paciência, a perseverança, o perdão, a harmonia, o amor, tornando fecundo o trabalho de cada uma. Que em nossos lares habitem os anjos portadores de vossa paz para guardar nossas famílias. E que a tua bênção, a bênção da família divina, Pai, Filho e Espírito Santo, inunde nossos lares e corações. Amém.
5: E que os filhos conheçam a força que brota do amor.
2: Nós ouvimos aqui no Alô Pinhal a oração da família que foi proferida pelo Monsenhor Augusto Alves Ferreira. Bem com as famílias abençoadas pelo meu amigo Monsenhor Augusto Alves Ferreira. Um abraço, Monsenhor. Um abração para o senhor, meu amigo Monsenhor Augusto. Eu rolo aqui para você no Alô Pinhal. Gonzaguinha, saudades do Gonzaguinha com a perna no mundo. Depois, o grupo PHD, I Won't Let You Down.

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3: E aqui no Alô Pinhal, no momento dos meus alôs, quero mandar um grande abraço para um grande amigo que, eu fiquei sabendo, não perde o Alô Pinhal, é o popular Toninho Scalese. Ô Toninho, muito obrigado por nos ouvir aqui na Pinhal Rádio Clube. Um grande abraço para você, meu amigo. Grande amigo Toninho Scalese. Também ouvinte do Alô Pinhal. Grande abraço.
7: Bem, aqui no momento dos meus alunos, eu quero agradecer a audiência do Alô Pinhal da senhora Ivone Palini, mãe da minha amiga Júlia Palini, amiga de longa data, a Júlia. Então, a dona Ivone, a Júlia, meu abraço, muito obrigado pelo carinho da atenção, por estarem aqui comigo no Alô Pinhal, hein? Valeu, grande abraço para Dona Ivone e para minha amiga Júlia, todos os dias curtindo o Alô Pinhal.
3: E aqui no Alô Pinhal quero agradecer a audiência dos irmãos, o Marco Francisco, de 7 anos, e a irmãzinha Maria Helena, de 4 anos, que não perdem o Alô Pinhal. O Marco e a Maria são filhas do Mário, que trabalha na Prefeitura Municipal. Um grande abraço aí, meu querido amigo Marquinho Francisco, e para a irmãzinha Maria Helena, de 7 e 4 anos, que todos os dias ficam ligados comigo aqui no Alô Pinhal. Muito obrigado, hein? Um abraço, Mário!
8: E também eu quero mandar um abração aqui pro meu amiguinho Benjamin. Benjamin é neto do meu amigo Uzete, o Donizete, que é taxista. Um abração para você, Benjamin, e para sua irmãzinha também, hein? E em São João da Boa Vista, para a Casa de Carnes Moles, na Demar de Barros, para o Canarinho, o Rafael, o Paulo, o Macarrão, o meu amigo Carlinhos Moles, com a Neilinha, são meus amigos aí de longa data, né? Amigos do peito, né? E eu adoro demais o pessoal aí da Casa de Carnes Moles. Ao Carlinhos, a Neilinha, meu grande abraço e obrigado por estar aqui comigo no Alô Pinhal. E depois desse texto, toco mais músicas, ó. 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E não se esqueçam disso, hein? E, mais uma vez, o meu beijo em São João da Boa Vista para a Fernanda, ouvindo o Alô Pinhal pela primeira vez. Seja bem-vinda, Fernanda. Um grande beijo para você, hein? The Fevers, aqui no Alô Pinhal. Música do Gonzaguinha, Sangrando, com o vocal do Almirzinho. Depois de Marmalade, Rainbow.

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6: E meu abraço é para os meus amigos da praça. O João Pio, meu amigo Beto Pise. O Vicente anda com um olhar apaixonado em Vicente. Isso aí, Vicente. Amar faz bem, hein? Um abraço, Vicente. Também para o Rogerinho. Para também o Guilherme, meu amigo Guilherme. Para o João Palino e os demais amigos da praça, né? Um abraço para vocês aí curtindo o Alô Pinhal de hoje, hein? São 13h45.
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9: E aqui hoje em uma canção e duas interpretações. Björk, Benny, Agneta e Anne Frida, o grupo ABBA da Suécia, Chiquitita, uma versão em espanhol, hein? Do grupo ABBA. E a versão foi gravada no Brasil pela maravilha paraguaia Perla, ambas gravações na gravadora RCA Victor. E um detalhe importante, em 1976, eu fiz uma viagem até Assunção, no Paraguai, e lá eu conheci a maravilha paraguaia Perla. Ela era veramente bela. Ela veio para o Brasil, casou aqui no Brasil, foi um casamento violento por parte do marido dela e, infelizmente, ela hoje não vive um bom momento financeiro. Em 1976, quando eu a conheci em Assunção, no Paraguai. Portanto, ABBA, Chiquitita, Perla Pequenina. Hoje em destaque em uma canção e duas interpretações. Aqui no Alô Pinhal.

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6: E vem aí mais uma feirinha de doces e salgados em prol do Hospital Francisco Rosas. E a respeito disso, a respeito dessa iniciativa, eu converso agora com a Fátima Pesotti e com a Sônia Sossai Honorato. Fátima, conta pra gente então, esse evento ajuda a ter aí um caixa a mais, né, pra ajudar o hospital. E quando que esse evento vai acontecer? Como que as pessoas podem colaborar pra essa feirinha?
7: Rafa, a nossa próxima feirinha vai ser agora no dia 5 de setembro, 8 horas da manhã, na antiga maternidade. E a gente conta, né, com os nossos colaboradores que sempre colaboram doando seus quitutes e contando também, claro, com os colaboradores que vão lá comprar esses quitutes. Teremos também alguns panos de prato, artesanato que as nossas amigas, né, da ASA fazem e vão levar pra gente estar lá vendendo e colaborando com o nosso hospital.
6: Então fica o convite para todos os nossos ouvintes, quem quiser colaborar e ainda levar aí doces e salgados maravilhosos, então. Vai acontecer no dia 5 de setembro, é isso?
7: 5 de setembro, a partir das 8 horas da manhã, lá na antiga maternidade. Se você tiver algum prato gostoso que quiser doar e não puder levar, é só entrar em contato com a gente que a gente vai dar um jeito de buscar na sua casa.
6: Fátima, para dúvidas e também para entrar em contato no sentido de doação de quitutes, qual que é o contato?
7: Pode ligar para mim no 19 9189-1635. 19 9189-1635. Pode ligar que eu vou buscar esse prato.
8: Muito obrigada a todos. Desde já agradecemos e Deus lhes pague pela ajuda, pela colaboração de sempre.
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6: Oi, aqui na Clube com você. Meu abraço pro meu amigo Irineu, pra minha amiga Vera. Um abração pra vocês aí, uma excelente tarde, hein, Irineu? Minha querida amiga Vera. São 14 horas mais 4 minutos. Também eu quero mandar um abraço pro meu amigo Dão, que tá aí junto com a senhora, sua mãe, curtindo o Alô Pinhal. Grande abraço, meu amigo Dão. Fique com Deus, hein, meu amigo? Bem, 14 horas e 4 minutos. Luiz Fabiano, de saudosa memória, Quando Anoitecer. O último grande sucesso dos Bee Gees, sabia disso? Foi o último grande sucesso dos Bee Gees, The Only Love.

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2: São 14 horas e 12 minutos. 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E não se esqueçam disso. São 14 horas mais 13 minutos. A estrela de São Paulo, Hebe Camargo, prelude para ninar gente grande. Depois, Secret Service com a participação da Agneta Fault Strong, do ABBA The Way You Are.

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1: Bem, ficamos por aqui. A seguir, a palavra amiga, momento ecumênico do Alô Pinhal. Fiquem todos com Deus. Amanhã voltaremos às 12h40 ao vivo e em cores para mais um Alô Pinhal. Fui.
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Boa tarde, ouvintes da Nova Clube do programa Alô Pinhal. Chegou a hora da palavra amiga. Vamos formar a nossa grande corrente de fé ecumênica. É o momento da palavra amiga. É o momento em que católicos, espíritas, evangélicos, enfim, todas as pessoas de todas as raças e credos que se unem como filhos de Deus que são e pedem ao Pai as bênçãos da compreensão, do entendimento, da tolerância e do amor. Esse é o momento em que as pessoas de fé enchem seus copos de água, sabendo que essa água, que é a fonte da vida durante a oração, será fluidificada e há de se transformar num remédio para os males do corpo e da alma. Porque disse Jesus: onde estiverem duas ou mais pessoas reunidas no meu nome, lá eu estarei. Neste momento, Senhor, permita que os mensageiros de Deus estejam fluidificando a água na casa de cada um dos nossos ouvintes, nos hospitais. Esteja ela num copo, numa caneca ou mesmo numa garrafa. Permita que os vossos mensageiros possam depositar nessa água uma gotinha de luz, capaz de curar o sofrimento, a angústia e diminuir a dor. Sabemos, Jesus, que a verdadeira vida é a espiritual e que algumas doenças, porque resultantes da lei da causa e do efeito, ainda não podem ser curadas nesta existência. Senhor, dê a cada um de nós a capacidade para mudar aquilo que for possível de ser mudado e a resignação para compreendermos o que não pode ser e a sabedoria necessária para distinguirmos um do outro. Afinal, se o seu corpo padece, é para que o espírito imortal deixe na terra suas dificuldades e prossiga em melhores condições para a vida eterna. Senhor, dê a todos, sem exceção, a certeza de que se estamos juntos nesta jornada, é para alcançarmos melhor a vida espiritual, onde um dia estaremos todos, dando cumprimento à promessa vossa, longe de todas as doenças e da morte, porquanto todas essas coisas já serão passadas. E você sabe, na medida que o ser humano vai avançando através do seu conhecimento, através da sabedoria, ele vai aprimorando toda a sua gama de conhecimentos e, conclusivamente, também de medicamentos. E daí as curas vão acontecendo. Uma ou outra pode acontecer, sim, através da oração, através da sua capacidade de receber essa cura. Não é pensar que alguém vai fazer assim com o dedo e, de repente, de uma hora para outra, vai resolver o problema. Não é assim, mas depende de ter a competência para se obter essa cura. Agora, você não pode deixar de acreditar, não pode deixar de pedir, porque, afinal de contas, nem sempre a gente obtém tudo aquilo que se pede a Deus. Mas o importante é saber que existe essa competência, que existe essa capacidade. É preciso só acreditar e ter fé.

Deus nosso Pai, que sois todo poder e bondade, dai a força àquele que passa pela provação, dai a luz àquele que procura pela verdade, põe no coração do homem a compaixão e a verdade. Deus, dai ao viajante a estrela guia, ao aflito a consolação e ao doente o repouso e a cura, se possível for. Senhor, que vossa bondade se estenda sobre tudo que criaste. Piedade, Senhor, para aqueles que vos não conhecem. Esperança para aqueles que sofrem. Que vossa bondade permita aos espíritos consoladores derramarem por toda parte a paz, a esperança e a fé. Deus, um raio, uma faísca do vosso amor pode iluminar a terra. Deixai-nos beber das fontes de vossa bondade fecunda e infinita, e todas as nossas lágrimas secarão, todas as nossas dores se acalmarão. Um só coração, um só pensamento subirá até vós como um grito de reconhecimento e amor. Como Moisés sobre a montanha, nós vos esperamos com os braços abertos. Ó bondade, ó beleza, ó perfeição. E queremos de alguma forma merecer a vossa misericórdia. Deus, dai-nos a força para ajudarmos no progresso a fim de subirmos até vós. Dai-nos a caridade pura, dai-nos a fé e a razão. E finalmente, Senhor, dai-nos a simplicidade que fará das nossas almas o espelho onde se deve refletir somente a vossa santa imagem.

Pai nosso que estais nos céus, santificado seja o vosso nome. Venha a nós o vosso reino. Seja feita a vossa vontade, assim na terra como no céu. O pão nosso de cada dia nos dai hoje. Perdoai as nossas ofensas, assim como nós perdoamos aqueles que nos ofenderam. Mas não nos deixeis cair em tentação, mas livrai-nos de todo o mal, porque teu é o poder, e tu, Senhor, é a glória por todos os séculos e séculos. Amém.

estás na terra, preocupado, confundido, desorientado, solitário, triste e angustiado. Eu o conheço perfeitamente. Eu conheço teu nome e te chamo porque te amo. Não, você não está sozinho, porque eu habito em ti. Juntos construiremos este reino, do qual serás meu herdeiro. Desejo que sempre faças minha vontade, porque minha vontade é que sejas feliz. Deve saber que contas sempre comigo, porque eu nunca te abandonarei, e que terás o pão para hoje. Não te preocupes. Só te peço que sempre o compartilhe com o teu próximo, com os teus irmãos. Deve saber que sempre perdoo todas as suas ofensas, inclusive antes que as cometa, ainda sabendo que as fará. Por isso te peço que faças o mesmo com os que te ofendem. Desejo que nunca caias em tentação. Por isso, segure bem forte a minha mão e sempre confie em mim. Eu te libertarei de todo o mal.

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1: 14 horas e 37 minutos.
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3: Elas viraram febre no Brasil. As chamadas

0: planetas emagrecedoras, como as que têm semaglutida, liraglutida ou tirzepatida, passaram a ser procuradas não só por adultos, mas também por adolescentes. Os medicamentos podem ser importantes no tratamento de doenças, como a obesidade e o diabetes, mas o uso precisa ser feito com indicação e acompanhamento médico. Por isso, a Sociedade Brasileira de Pediatria lançou um alerta sobre o uso de canetas emagrecedoras por crianças e adolescentes. De acordo com a entidade, os medicamentos podem trazer riscos à saúde e afetar o desenvolvimento de pessoas que ainda estão em fase de crescimento. O presidente do Departamento Científico de Endocrinologia da Sociedade Brasileira de Pediatria, Crésio Alves, alerta para o uso indiscriminado por adolescentes e crianças.
1: Algumas complicações pela automedicação são corrigíveis rapidamente, como a desidratação. Outras requerem cirurgia, como a colelitíase, que é a pedra na vesícula. Outras requerem internamento, como a pancreatite. E outras são ameaçadoras à vida, como a hipoglicemia. Você pode ter baixar o seu açúcar no sangue e não ter ninguém em casa para lhe ajudar.
0: O Brasil tem mais de 17 milhões de crianças e adolescentes entre 5 e 19 anos de idade com excesso de peso, segundo o Atlas Mundial da Obesidade. Desse total, 7 milhões já são considerados obesos. Em alguns casos, o tratamento pode ser indicado para adolescentes. A semaglutida, por exemplo, tem indicação aprovada para o tratamento da obesidade em pacientes a partir dos 12 anos, dentro de critérios específicos. Mas isso não significa que qualquer adolescente que queira emagrecer possa usar a medicação, conforme alerta a Sociedade Brasileira de Pediatria.
1: Orientamos que esse medicamento nunca deva ser utilizado com finalidade estética, nunca deva ser utilizado para perda de peso rápida antes de uma festa ou de uma competição esportiva e que nunca deva ser utilizado em substituição a um plano alimentar e atividades físicas adequadas.
0: Outro risco apontado pela SBP é o uso de produtos comprados fora do Brasil. A entidade alerta que não é possível saber com segurança o que há no produto ou qual é a quantidade da substância presente. As canetas emagrecedoras, autorizadas pela Agência Nacional de Vigilância Sanitária, precisam de receita médica. Agência Rádio Web, produção e reportagem, Marco Aurélio Franco.
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9: Nova Clube e a hora certa.
16: 15h07.
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3: Vamos para as vagas do PAT para o dia de hoje. Vagas para jovem aprendiz, auxiliar de logística. Requisitos, somente candidatos ou candidatas com idade entre 18 e 22 anos que estejam cursando ou tenha concluído o ensino médio e com conhecimentos em informática, pacotes Word e Excel. Vagas para os períodos da manhã e tarde, das 8 ao meio-dia e das 13 às 17 horas.

0: Torrador de café, requisitos, candidatos com ensino médio completo e com disposição para realizar serviços pesados. Almoxarife, requisitos, candidatos com ensino médio completo, habilidades com informática, experiência anterior no ramo e conhecimento de materiais elétricos, hidráulicos e ferramentas. Trabalhador ou trabalhadora rural, requisitos, candidatos ou candidatas com experiência anterior no cultivo de uva e café. Atendente de mercado, requisitos, candidatos com disponibilidade de horários para diversos setores do mercado. Operador de caixa, hortifruti, repositor, açougue, empacotador e faxineiro.
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8: 16 horas e 6 minutos.
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7: 16 horas e 33 minutos.
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0: 16:54.
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4: As queimadas estão entre as principais causas de ocorrências que afetam a rede de transmissão de energia e podem provocar interrupções no fornecimento, segundo o Operador Nacional do Sistema Elétrico. Além dos incêndios, a soltura de balões e de pipas com rabiola metálica, linha chilena ou cerol metálico pode provocar interrupções, colocando em risco a segurança da população e a continuidade de serviços essenciais. Diante desse cenário, a ISA Energia Brasil, empresa reconhecida no setor pela transmissão, reforça a campanha Pequenas Atitudes, Grandes Consequências, que busca conscientizar a população sobre a importância da adoção de práticas preventivas. Segundo o gerente executivo regional da empresa, Fabiano Camargo, a iniciativa destaca a segurança como um valor inegociável.
5: Comportamentos que podem parecer inofensivos, como soltar balões, empinar pipas próximo de instalações de energia e queimadas, podem comprometer a operação do sistema elétrico, afetando o fornecimento de energia para residências, indústrias, hospitais e outros serviços essenciais. Além disso, representam

0: riscos para as pessoas e para o meio ambiente. Em 2025, registramos 1.011 ocorrências relacionadas a pipas na rede de transmissão da companhia e 369 interferências provocadas por focos de calor próximos às nossas instalações.
1: Para reduzir esses riscos, a companhia informou que ampliou o uso de tecnologias de monitoramento com câmeras inteligentes, bases avançadas de combate a incêndios e sistemas capazes de identificar focos de calor de forma antecipada, além de outras frentes de trabalho. Fabiano Camargo destaca o alcance dos investimentos.
0: Estamos investindo cerca de 30 milhões em ações que vão desde manutenções preventivas até a conscientização da população. Nosso objetivo é reforçar que a prevenção é fundamental para proteger as pessoas, preservar a infraestrutura elétrica e garantir a continuidade de um serviço essencial para a sociedade.
1: Para saber mais, acesse queimadas.isaenergiabrasil.com.br. 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Produção e reportagem, Bruno Moreira.
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0: 17 horas e 15 minutos.
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É, loja de amigas, são 17 horas 18 minutinhos aqui na 102,1 Rádio Curva FM, já está no ar aí o programa Coração Sertanejo, né? Aqui na 102,1, a rádio do povo, né? A sua tarde no ritmo certo, no ritmo sertanejo, é o melhor da música sertaneja, dá até às 19 horas comigo aqui, Antônio Carlos, fazendo companhia para você até às 19 horas com aquele sucessão do passado. Nós por aqui, graças a Deus, mais um dia hoje, lembrando que hoje é quarta-feira, dia 2, né? Dia 2 hoje de setembro de 2026 aqui na... hoje dia 2 mesmo, né? Tá certinho, dia 2 de setembro de 2026, então até perdido aqui, viu? Acabou o mês, tô pensando em agosto. É isso aí, 17, 18, 19 por aqui. E quem ligou agora um pouquinho pra gente ver foi a Cida, né? Cida, tá na Cida da gente lá, tá ouvindo a gente lá na Vila Roseli. Daqui a pouco a gente manda aí a Cida e o Armindo, né? Daqui a pouco a gente vai mandar um modão pra vocês, tá bom? Uma boa tarde aí pra vocês aí que tá na Vila Roseli. A gente começa por aqui também, mandando aquele alô, né? Pro pessoal das fazendas, do sítio da chácara aí. Meu amigo, minha amiga, onde quer que você esteja aí, uma boa tarde pra você, uma boa tarde de terça-feira, hein? Um calorzão, hoje esquentou, né? Ontem tava um pouquinho frio, mas hoje já tá fervendo o treino, né? E daí pra frente, meu amigo, vamos que vamos, né? Vamos em frente, que atrás vem gente. 17:19, telefone liberado pra você ligar pra gente agora, 3651-4444, senão você pode mandar aquele super zap pra nós, que a gente vai atender você com o maior prazer, com o maior carinho. Combinado, meu amigo, você de lá, eu daqui, e eu mandando e você ouvindo do outro lado. Certinho? Beleza? Beleza pura ou pura beleza? Então tá bom demais, né? É isso aí, uma boa tarde pra você que tá na sintonia aí, você que está acompanhando a rádio desde manhã, né? Obrigado pela audiência, você, meu amigo, minha amiga aí, que gosta de acompanhar a rádio desde manhã. Então, a gente agradece pela audiência, graças pela preferência aí de estar ouvindo a 102,1 Rádio Clube FM.

0: Olha, 17 horas e 20 minutinhos, a gente dá sequência por aqui com mais um sucesso, e mais um sucessão, né? É, Peão Carreira, Zé Paulo, seguindo seus passos, aqui vai para toda a nossa audiência aí, para você que tá na sintonia, a você que ouve a gente por aí, você, meu senhor, minha senhora, né? Você, vovô, vovó, titio, titia, você que tá ligado na gente aí, então essa vai para vocês. Aumenta o volume aí que a moda é boa, viu? 17 e 21.
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0: 17:30.
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gente amiga, são 17 horas 33 minutinhos. Estamos aqui levando para você um pouco da boa música sertaneja aqui pela 102,1 Rádio Clube FM, a sua rádio, na rádio que toca o seu coração. A apresentação do Clube do Coração Sertanejo é minha aqui, Antônio Carlos, ao vivaço com você até as 19 horas, hein? É isso aí, tá? É, meu amigo, para você que tá na sintonia aí, tá? Uma boa tarde para você, que a mão poderosa de Deus, né, te abençoe nessa boa, essa tarde para você, você e a família toda, tá? É, e assim, tem um negocinho que tava olhando aqui, rapaz, tem uma frase aqui, uma história, você lembra? A vida é assim, hoje você chora, amanhã você sorri, mas não adianta desanimar, a vida é feita de altos e baixos. Quem que te empurra hoje vai pedir sua ajuda para levantar amanhã. Olha só, rapaz, que resposta, Jesus! É isso aí para você, meu amigo, que tá na sintonia, nossa boa tarde. Para você que tá ligando o radião agora, você que tá ligadaço de nós, ouvindo aí o modão, né? Gente amiga, brigadão pela sintonia, você que tá sintonizado aí no Jardim do Trevo, pessoal do Jardim do Trevo, pessoal que tá na Vila Centenária ouvindo a gente também, o pessoal aí do Jardim Santa Lúcia, né? O pessoal aí da Vila Santa Terezinha, aí o pessoal também do Jardim Elver Guilherme Leite, Diversa Arcinelli, aí o pessoal do Jardim Brasil, aí o pessoal que tá na sintonia, aí. Obrigado, gente, um grande abraço a vocês todos aí, uma ótima tarde, é o programa Coração Sertanejo que vai até as 19 horas, viu, aqui pela 102, Rádio Clube FM, tá? Olha, quem ligou pra gente foi o nosso amigo, né? O nosso amigão também que tá ouvindo a gente lá, o nosso amigo Armindo e Acida lá da Vila Roseli, tá lá ouvindo a gente. Obrigado pra vocês que estão ouvindo a gente, você que tá na sintonia da gente, viu, Armindo? Um abraço pra você, pra Cida, uma boa tarde, tudo de bom aí, que Deus abençoe vocês. Eles pediram modão pra nós aqui, com Tchon Carreiro e Pardinho, né? É isso mesmo, hein? É, Boi Soberano, e oferece aí para todos os ouvintes, né, que estão na sintonia do Coração Sertanejo, oferece também especialmente para o Aguinaldo, né? O Aguinaldo, acho que é sobrinho dele, né? O Aguinaldo, lá do Jardim Jardim Pedro Corsa, hein? É isso aí, tá? Aguinaldo é o homem do planeta. Um abraço para você, tudo de bom, que Deus abençoe você e muito obrigado pela companhia, tá? O Aguinaldo faz tempo que não liga para nós, né? Tá lá na sintonia, mas tá ouvindo a gente, né? Com certeza, tá? Então, o Acido Armin tá mandando esse modão pra você, tá bom, Aguinaldo? Meu amigo, tudo de bom pra você, tudo de bom, uma ótima tarde aí. E esse modão aqui vai especialmente pro Aguinaldo, hein? Alô, Aguinaldo, aumenta o volume que o modão tá chegando por aí, vai. 17 horas e 35 minutinhos aqui na 102. É moda pura, é moda verde e amarela no seu rádio. Até as 19 horas, com certeza, você vai ouvir o melhor da música sertaneja. Comigo, claro, Antônio Carlos Alvivaço. Hoje é quarta, hein? Quarta-feira hoje, gente. Então, amanhã na semana de novo, hein? É isso aí, tá? E a semana que vem tem um feriadão, né? Na segunda-feira, dia 7 de setembro, né? A gente vai desfilar, então tem que guardar o feriado, ele. É isso aí, tá certo? Beleza pura? Então, bora lá. Com um modão aí, Tchon Carreiro e Pardinho, Boi Soberano. Daqui a pouco eu vou atender o nosso amigo Montanha, que tá lá também ouvindo a gente, hein? O Montanha e também o nosso amigo lá, o Tony Tonelado, tá na sintonia lá. Daqui a pouquinho, tá?

0: 17h39.
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0: Ué, muito bem, já estou por aqui, 17 horas 44 minutinhos, faltando 16 minutos para as 18 horas. Eu estava falando com o nosso grande amigo, né, que lá, mora lá no Jardim de Varsarcinelli, né? É, o nosso amigo Homem BBG que está lá por lá. Miguelzão, um abraço para você, daqui a pouco estou mandando sucesso para você, tá certo? Um abraço a todos aí também, o pessoal que tá aí na sintonia da gente, aí no de Varsarcinelli. Tem muita gente ouvindo a gente por aí, né? Uma boa tarde para vocês, tudo de bom, que Deus abençoe a cada um de vocês aí do de Varsarcinelli. Ô, gente, amigo, vamos juntos, né? É o programa Coração Sertanejo, só toca modão, né? Modão de qualidade, hein? Modão para você matar a saudade, é coisa boa, né? E daqui a pouquinho vou atender nossos amigos que estão aqui no Zap, né? Não mexi aqui ainda, tem muita gente aqui no Zap também, né? Tem muita gente aqui no Zap, o Zé Carlos Souza está aqui também na sintonia da gente. Daqui a pouquinho eu tô mandando sucesso do Joel Bento Ferreira, que é o nosso amigo Montanha, né? Tá aí na sintonia da gente. Obrigado, Miguelzão. Ô, Joel, daqui a pouco a gente manda pra você. Olha, 17h45 por aqui. E a gente vai pro intervalinho, mas daqui a pouco a gente volta. É rapidinho, é vap-tup, tô chegando por aqui de novo, hein? Não desliga o rádio novo, né? Tão aqui de novo. Não foi embora, não, tá?
1: Dezessete horas e 45 minutos.
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Sampa, 17h47, faltando 13 para as 18 horas. Estamos aqui, estamos de volta, hein, com o nosso seu coração sertanejo, que vai até as 19 horas com a boa música sertaneja. Nós por aqui, viu? Você que está na sintonia, você que está acompanhando a gente aí, obrigado pela audiência. Os grandes amigos estão ouvindo a gente aí, sabe onde? Lá no jardim da Marinelli. O pessoal que está na sintonia, obrigado, gente. Obrigado pela audiência, hein? Você que acompanha a gente aí no Dada Marinelli. Obrigado, gente. Obrigado para você que está na sintonia aí. Uma boa tarde para você que gosta daquele modão sertanejo, né? Olha, 17h48 por aqui. Vamos atender o nosso amigo Joel Montanha, né? Está na sintonia da gente, está ouvindo a gente lá no, na rua Vereador Estevam de Filipe. Está sintonizado a gente, está na melhor, está na Rádio Clube, na 102,1 Rádio Clube. Está falando que está bom o programa. Obrigado, viu, Joel? Obrigado pela audiência aí, tá? Um abração para você. Hoje esquentou, meu amigão. Tá muito quente hoje por aí. Tá fervendo o trem. Rapaz, jogou um ovo no asfalto, capaz que vai cozinhar na hora, rapaz. Vai fritar o trem. É isso aí, é o nosso Brasil, é o nosso mundão. Ô, Jesus, desce aqui na terra pra salvar nós, que não é tão enrolado que trem. É isso aí, bora lá. 17h48, o nosso amigo Montanha pediu pra gente com, deixa eu ver aqui, Lindomar Castilho, né? É isso mesmo, ela é doida demais, hein? Opa, doida demais! Ele oferece pra todos os ouvintes aí do coração sertanejo. Tá tudo preparado, meu amigo? Então aumenta o volume que o sucesso tá chegando pra ele. Vamos lá, atendendo o pedido do Montanha, né? Vamos lá com Lindomar Castilho. Você é doido demais. 17h49. Opa, bora lá, gente. Sucessos sertanejo aqui na Rádio Curubi 102,1, Rádio Curubi FM. Bora lá.

Gente amiga, gente querida, estamos chegando por aqui, viu? São 17 horas e 52 minutinhos, né? Falaram que falei errado a hora, que não tá certo, viu? Acompanha nós aqui, o relógio tá certinho aqui, 17h53 agora, né? Isso aí tá falando que é o Lenca Manca lá de Jardim Brasil, tá lá. Tá na cintura, diz que lá tá frio, viu? É isso aí, tá? Olha, 17h53, a gente vai atender nosso amigo, né? Nosso amigo, antes das 18 horas, vamos atender ele agora, né? Que é o nosso amigo Zé Carlos Torres. Alô, José, como é que você tá, meu amigão? Tudo certinho por aí? Compadre Zé, ô compadre Zé, como é que você tá? Tudo bem aí, beleza? Boa tarde, alô compadre, compadre Zé e compadre Tonho, rapaz, aqui é o compadre Tonho que tá falando, tá bom? Um abraço pra você, viu, Zé, como é que tá as coisas, tudo certo por aí? Beleza? Então tá bom, né? O Zé ligou pra gente, mandou um zap pra nós aqui, ele pediu aqui com Carlos Gonzaga, né, Cavaleiros do Céu, é isso mesmo? Eu ofereço aí para todos do São Benedito, também da Prudente de Moraes. Olha, todos os pessoal que estão ouvindo o Coração Sertanejo. Zé, tá preparado, meu amigo? Então vamos lá com mais um sucesso aí. Bora lá então, 17h54 por aqui. A moda que não para, uma atrás da outra, uma melhor que a outra. Essa vai especialmente, vamos atender o pedido especialmente do nosso grande amigo, o Zé Carlos Veiga, da Veiga Torres. Alô, Zé! Aumenta o volume aí que o sucesso está chegando. Obrigado, viu, Zé, pela sintonia aí. Um grande abraço a você e vamos lá com mais um sucesso.

0: 18 horas.
1: Agora, a bênção do Padre Donizete Tavares de Lima, o Padre dos Milagres de Tambaú.
2: Ó Senhora Aparecida, eu renovo neste momento a minha consagração. Eu vos consagro os meus trabalhos, sofrimentos e alegrias, o meu corpo, a minha alma e toda a minha vida. Eu vos consagro a minha família. Ó Senhora Aparecida, livrai-nos de todo mal, das doenças e do pecado. Abençoai as nossas famílias, nossos doentes, nossos velhinhos e as crianças. Abençoai a Santa Igreja. Abençoai a nossa paróquia e o nosso vigário. Ó Senhora Aparecida, lembrai-vos que sois a padroeira poderosa de nossa pátria. Ó Senhora Aparecida, bendito e sagrado coração, abençoai a nossa nação e pedimos de novo, olhai o nosso povo.

Todo-Poderoso, que tendo escolhido a água, fonte de vida e pureza, para nos dar a graça batismal, fizestes também aparecer no Rio Paraíba a imagem da Virgem Imaculada. Abençoai esta água e fazei que ela nos recorde nosso batismo, para que, purificados de nossas faltas, vivamos como cristãos, membros da vossa Igreja, e cheguemos um dia à vida eterna. Por Cristo nosso Senhor.

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2: Dezoito horas e 6 minutos.
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gente amiga, é o coração sertanejo no compasso da saudade. São músicas do passado no presente, hein? É, todo mundo ouvindo, é, todo mundo ouvindo o programa Coração Sertanejo. Obrigado, viu, gente? Obrigado a todos os ouvintes aí que estão curtindo a gente por aí. Tem gente que liga pra gente, gente que não, né? Tem gente que tá na sintonia, mas tá só ouvindo, só escutando nós, gente. Obrigado, gente! Opa, é nóis por aqui, vamos lá. 17, 18, ô, rapaz, 18 e 10, rapaz, acorda pra vida, rapaz. Rapaz, eu tenho o costume de cair papel no chão aqui, não, eu vou agachar pra pegar o trem aqui, rapaz, a caneta cai, vira uma bagunça, você não tem jeito. Aí caiu, bagunçou o papel, eu tenho que arrumar o papel de novo pra trazer de volta pra cima da mesa aqui, né? Tá, beleza, olha lá. 18 horas, 10 minutinhos, tava conversando com o nosso amigão aí que tá na sintonia da gente, o homem do suco, né? Tem suco bom lá hoje, hein, rapaz, o teu bicho tá pegando lá, hein? Nossa senhora. É hoje que o tomate pega preço, hein, Tony? Gente, amiga, são 18 horas 10 minutinhos, a gente vai colocar moda na conversa. Vamos atender nossa amiga lá do Jardim Brasil. Miguelzão, daqui a pouco eu vou atender você, viu? Aguenta aí, os pernilongos estão mordendo lá. Rapaz, é isso aí, vamos lá. A Olenka ligou pra gente lá do Jardim Brasil. Ela mora, ela reside lá, ela é o alemão com o esposo dela, né? Tá na sintonia da gente. Ligou pra gente e falou, toca aquela pra mim, qual que você quer? Eu quero aquela da Roberta Miranda, são tantas coisas, né? Vamos tocar pra você, tá bom, Olenka? Ela oferece especialmente pro alemão, né? Pra família Manca e pra todos que estão ouvindo aí no Jardim Brasil, no Jardim Diva Chastinelli, Elivergueiro Leite e também São Manuel. O pessoal que tá na sintonia, gente amiga, essa é pra vocês também, pra todas as amigas dela, hein? Pra todos os nossos ouvintes também, né? Obrigado pela audiência aí, a Olenka Manca lá do Jardim Brasil pediu pra gente e vai ouvir então com a Roberta Miranda, são tantas coisas. 18 e 11, hein? Bora lá com mais um sucessão, mais um musicão no seu rádio, gente amiga. Aumenta o volume aí, viu? Boa no último aí.

0: 18h15. 18h15.
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É isso aí, gente, amigo. Estamos de volta por aqui, 18 horas e 20 minutinhos, aqui na 102,1 Rádio Cura FM, a sua companhia de todas as tardes, né? É, o programa Coração Sertanejo, o melhor da música sertaneja aqui na 102, hein? Opa, vamos juntos, eu, Antônio Carlos, fazendo companhia para você até às 19 horas com aquele sucessão do passado. Olá, 18 horas e 20 minutinhos, telefone liberado para você ligar para a gente pelo 36514444. Ligue já, 36514444. Ou senão você manda aquele zap para nós. Combinado, certinho, beleza, pura? Então bora lá, né? É, gente, amigo. Vamos atender o nosso amigo Miguel agora, é nosso homem. É o homem BBG lá do Jardim de Varsessinelli, né? Tá ouvindo a gente lá, obrigado pela audiência aí. Ao grande amigo aí, Miguel Cocovilo, sempre na sintonia da 102, né? Obrigado, Miguel. Obrigado pela companhia, você que acompanha a gente aí todo dia, né? Obrigadão, viu? É isso aí, tá? O Miguel tá lá ouvindo a gente, tá lá, né? Ele ligou pra gente aqui, tá? Ligou pra gente e ele falou pra mim que não tá frio lá não, tá frio, né? Tem, o que tem bastante lá é pernilongo, né? Pernilongo? Bastante, hein, Miguel? Tem bastante, né? É, caiu até a ligação lá, porque os pernilongos começaram a morder o fio do telefone. Telefone não, entrou dentro do coisinho do celular de lá, né? Aí desligou o telefone, caiu a ligação, rapaz. Ah, meu filho, o negócio é brabo, hein, rapaz? Fala a verdade, rapaz, fala. Miguelzão, tudo certo por aí? Miguel quer acompanhar os rodeios também. Tá meio afastado do rodeio, não? Como é que tá o negócio aí? Hã? Beleza, tá bom. Então bora lá. O Miguel ligou pra gente, né? Mandou um zap aí faz uns 20 minutinhos, quebradinhos a mais aí. Ele mandou um zap pra nós. Toca pra nós aqui, né? Aquele sucesso aí do Douglas e Vinícius. É isso mesmo? Deixa eu dar uma conferida aqui, senão eu vou falar errado aqui, viu? Douglas e Vinícius, né? É isso mesmo. Te amei a mais. Olha que sucesso. Eu não sei se é bom ou não, se é ruim, viu? Miguelzão, é bom isso aí? Bom tocar então, ó. O nome da música, o nome do cantor é Douglas e Vinícius, né? Te amei a mais, né? Isso aí, sucesso aí. O Miguel quer ouvir e manda para todos os ouvintes aí que tá na sintonia da gente. Obrigadão, viu? Um abraço para você, Miguel. Tudo de bom aí. E vamos lá com mais um sucessão aí, mais um grande sucesso aí com Douglas Vinícius. São 18 horas e 22 minutinhos, marcando o relógio daqui da 102, né? E a gente vai mandando mais um sucesso para você. Para você que tá na sintonia, meu amigo, liga para nós aí, viu? É, você que tá aí na sintonia. Ah, falar ligar, quero mandar um abraço também pro nosso amigo Marcola. Alô, Marcola! Marcola aí do JB. Quem que sabe que é o JB? Um abraço para você, amigão. Tudo de bom, que Deus abençoe você e toda a família aí. Ouvindo a gente aí, o Marcão do JB. Alô, Marcão, mandando um alô pro Rick também, o Rick, né, que é o irmão dele também, lá na Jardim Santa Lúcia, pro nosso amigo lá, o Tomate, né, que é cunhado, né, cunhado dele, do Rick, cunhado do Rick, né, é isso aí. Então, um abraço pra vocês também do Jardim Santa Lúcia aí. Tamo lá também, vamos mandando alô também pro nosso amigo lá, o Silvio Pose, o Silvão, tá na sintonia, tá com o radião ligado lá na área, né, tá todo mundo ouvindo a pracinha lá. Ô, Silvão, um abraço aí. Vamos lá então, Miguel, preparado, meu amigo, tudo certinho, tudo beleza aí, tá com o volume certinho aí? Então aumenta no 12 aí que nós vamos mandar pra você. 12 e 18 e 23, viu? Bora lá.

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0: Opa, estamos de volta por aqui, boa noite, família sertaneja, hein? É, você que está na sintonia, obrigado, gente, pela audiência aí, tá? Obrigado pela audiência aí, obrigado pela sintonia. É a 102,1 Rádio Cura FM, transmitindo sucessos para você, né? Vamos até às 19 horas com a boa música sertaneja. E eu por aqui, claro, Antônio Carlos ao vivaço. Opa, bora lá, gente! Gente, amiga, 18 horas e 27 minutinhos e meio, né? É, e a gente vai atender nosso amigão que tá ouvindo a gente, o Maciel. Maciel, como é que você tá por aí? O Maciel ontem não deu tempo de tocar o modão dele, né? Tava lá ouvindo a gente, tá ouvindo a gente lá, né? Lá no Jardim... Deixa eu ver aqui, rapaz, Jardim das Rosas, né? Tá lá ouvindo a gente, tá? É, tá ouvindo a gente lá no Jardim das Rosas. Deixa eu procurar que eu não tô achando ele aqui, rapaz. Tá aqui, né? Ele tá ouvindo a gente lá no Jardim das Rosas e toca pra nós aí, dinheiro emprestado, hein? Ele oferece aí pra mulher dele, que ela é a Rose, que é a Rose, né? Oferece pra Alessandra, pro Rafael, pro Matheus e também pra Roberta. E pra nós aqui da rádio, brigadão, viu? E a todos os ouvintes do Coração Sertanejo. Marcel, tudo de bom pra você, meu amigo. Muito obrigado pela sintonia, hein? Obrigado pela audiência. Você que ouve a gente aí no Jardim das Rosas, né? Brigadão a você e toda a família. Tudo de bom, viu? Desculpa ontem que não deu tempo de tocar, mas eu vou tocar pra você agora com Zeta Pérez de Teodoro. Dinheiro emprestado, hein? 18 e 28. Bora lá com mais um sucessão aí. Bora lá, gente.
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4: Dia, compadre.
5: Dia.
4: Ei, compadre, mas hoje eu tirei um tempinho pra visitar o senhor, viu, senhor?
5: É mesmo, é.
4: A gente anda muito tarefado, né? Quase não dá tempo de visitar os compadres, mas hoje eu arrumei um tempo pra vir aqui.
5: Satisfação minha.
4: Como é que anda as coisas por aqui, compadre?
5: Tá bom, mais ou menos, mais ou menos.
4: Olha lá, pra mim não anda muito bom, não, compadre.
5: Tá, não.
4: Pois é, o trem pra lá anda meio feio.
5: Tá ruim.
4: É, o senhor sabe que... Eu sei lá, compadre, mas eu até vim aqui, acho meio sem jeito de falar com o senhor, mas precisa ir vir.
5: E qual que é seu gaio?
4: É o seguinte, compadre, eu queria saber se o senhor pode emprestar 2.000 conto pra mim.
5: 2.000?
4: Sim.
5: 2.000?
4: Eu preciso de 2.000.
5: Bom, acontece, compadre, que eu também tenho umas contas pra pagar, sabe?
4: É, compadre, mas dependendo da data que o senhor tem o vencimento, eu trago pro senhor de volta.
5: Daqui pra uns 30 dias eu vou precisar desse dinheiro.
4: Se o senhor me emprestar, eu pago o senhor com 15.
5: Com 15?
4: 15 dias.
5: É, então eu empresto.
4: Aí, compadre, se o senhor me quebrar, vou ficar devendo obrigação pro senhor.
5: Ô, mulher, pega esses 2.000 que tá no fundo do baú, traz aqui pro compadre pra desapertar ele.
4: Ei, compadre, só o senhor mesmo vai fazer uma coisa dessa pra mim, viu?
5: Mas olha aqui, eu espero no máximo 30. 30 dias.
4: Mas eu pago com 15, compadre.
5: Paga?
4: Olha, daqui a 15 dias eu tô aqui.
5: Tá.
4: Eu sabia que o senhor quebrar meu galho, compadre. Obrigado. Daqui a 15 eu tô aqui de novo.

0: Como é que vai, compadre?
1: Eu vou indo mais ou menos.
0: É, eu também tô mais ou menos, porque os 2.000 contos que o senhor emprestou de mim lá em casa, tá fazendo farta.
1: Eu não tô entendendo o que o senhor tá falando, compadre.
0: É, quando a gente deve, a gente não entende com facilidade mesmo, né, compadre? Mas aquele 2.000 contos que o senhor me emprestou, e eu falei que eu esperava 30 dias. O senhor falou, não, com 15 eu pago. Já tá com 40 e o senhor até agora não se explicou.
1: Aí eu vou dizer uma verdade pro senhor. De tanto que eu já emprestei pra tanta gente que eu tô devendo, que eu nem lembro mais desse negócio.
0: É, mas carece de lembrar, porque 2.000 contos são 2.000 contos, faz farta, né, compadre?
1: O senhor quer saber de uma coisa? O senhor tá falando é muita besteira na porta da minha casa.
0: Compadre, o senhor tá querendo que eu volte a pé pra Minas Gerais? Não dá.
1: Olha, compadre, se o senhor não for embora daqui, eu ainda vou te cortar de chicote.
0: Não. Violência, não. Não precisa cortar de chicote, não. Eu volto a pé, mas panhar eu não panho. E quer saber de uma coisa? Esses 2.000 cruzeiros ficam desmola.

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Ei, meu povo, estamos de volta aqui com o meu, seu coração sertanejo, que vai até as 19 horas, hein? Tá falando com o Paulão, né? O Paulão tá lá ligado em nós, né? O Paulão Baitelo tá lá na estiva Gerbe, né? Paulão, tem bolo hoje, hein? Hoje é o Zé que tá fazendo aniversário, hein? Opa! É isso aí, 18 horas 38 minutinhos, daqui a pouco eu tô mandando os mandão pra vocês aí, viu? Aguenta só um minutinho, tá? Olá, 18h38 pra você que tá ligado na 102 aí, obrigado, gente, pela audiência, aos grandes amigos e amigas, a você que tá ouvindo a gente por aí. Você que ouve a gente aí em Santo Antônio do Jardim, obrigado, gente, pela audiência, uma boa noite pra vocês aí, tudo de bom, viu? A você que ouve a gente também lá em Andradas, Minas Gerais. Alô, pessoal de Andradas, os mineiros aí, obrigado, gente, hein? Obrigado pela companhia, grande abraço a vocês todos e que vocês tenham uma ótima noite, o pessoal de Andradas, Minas Gerais. E falar em Minas, eu tô mandando também, mandando um abraço também pro pessoal de Jacutinga. Alô, pessoal de Jacutinga! Oi, gente! Um abraço pra vocês também, tudinho de bom pra vocês, viu? É, e vocês de Jacutinga, Minas Gerais, aí, obrigado pela audiência também. E você tá mandando também, né? Aproveitando também que eu vim de lá pra cá, tô mandando também um abração pro pessoal da cidade de Albertina, Minas Gerais. O pessoal de Albertina aí, obrigado, gente, pela sintonia. Você que acompanha a gente, Albertina, a gente agradece pela preferência aí. Pra você, eu desejo uma boa noite, que Deus abençoe a cada um de vocês de Albertina, Minas Gerais. Olha, 18 horas e 39 minutinhos, a gente vai atender o nosso amigo, né? O nosso amigo Tony Tonelada. Alô, Tony! Oi! Olha, o Tony é um homem, para quem não conhece, ele é o homem do suco, né? Entende? O homem que mais faz suco aqui na cidade, Espírito Santo do Piauí, e tá lá hoje preparando aquele grande, aquele sucão hoje. É um sucão, hein, rapaz? Rapaz do céu, sucão! É isso aí, o Tony ligou pra gente, pediu aqui com o Tião Carreiro Pardinho, né? Mundo Velho, Mundo Velho, não tem jeito, né, Tião? Tony. E o Tony oferece pra todos aí, oferece pra esposa Tatiana, para o filho Joãozinho, pros amigos Claudio e Tonhão, pra família Palini, o pessoal e também o Allan Kardec Galhardi, que tá na sintonia da gente, a toda aí do Jardim Pedro Cor, Jardim Santa Rita, que tá ouvindo a gente. O pessoal que ouve a gente por aí, viu? Obrigado, gente. Tem gente que ouve a gente, tem dia que eles ligam, tem dia que eles somem, tem dia que tá no zap, eles não tão mais, somem, acho que eles não gostam de nós, né? Sei lá. Sei lá eu, segura aí, tô mandando alô pra vocês, viu? Um abraço pra vocês aí que tá na sintonia da gente aí, tá? Tem muita gente que liga pra gente, liga uma vez só, ligou, acabou, nunca mais liga, rapaz. Sei o que acontece, que sei lá eu, se desanimou da vida, não quer escutar o programa. Brincadeirinha, viu? Brincadeirinha, tá bom, tá? 18h41 por aqui, então, o Tony tá mandando pra todo o pessoal aí, manda também pra galera do suco aí, todo mundo tá com a garganta seca hoje, porque hoje é quarta-feira. Meia da semana, o suquinho aqui, o suquinho meio lá, meio pesado, meio leve, né? Então hoje ele tá mandando pra vocês um suco de mexerica com cana. Arr, hoje que o bicho vai pegar, hoje que o machicho pega preço. Nossa senhora! Esse é o suco de mexerica com cana. Vai lá pro pessoal da galera do bar lá, né? O pessoal tá esperando lá, viu, Tony? Não vai demorar muito com o trem, não, daqui a pouco tá fechando o bar, você tá levando o suco lá, né? Hã? Tá levando já? Tá carregando a caminhonete? Ai, rapaz, hoje vai. Nossa, Jesus. É, tomar cuidado com a curva lá, viu? Bom. Certinho, então, vamos lá. Tony, preparado, meu amigo? Então, vamos lá com o modão aí, 18h41 por aqui. O Tony pediu e vai ouvir, então. Tchau, Carreiro e Pardinho, Mundo Velho. Tony, pra você, um abraço, uma boa noite. E aumenta o volume que o modão tá chegando por aí, lá, 18h42.

0: 18:46.
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Opa, estamos apresentando aí o programa Coração Sertanejo de você na melhor sintonia, o da 102,1 Rádio Clube FM, né? Levando para você o melhor sucesso da música sertaneja. E eu por aqui até as 19 horas com o sucesso do passado para você, tá bom? 18 horas e 48 minutinhos, faltando 12 minutinhos para as 19 horas, né? É isso aí, a gente vai tocando o barco por aqui. Agora vamos atender o nosso amigão, né? Vamos lá, rapidinho que tem mais modão para tocar ainda, viu? Vamos, eu quero atender o meu grande amigo lá de Itapira, o meu amigo, é lá o amigo Vanderlei, né? Tá ele e a família ouvindo a gente lá. Obrigado pela audiência aí. A você que ouve a gente em Itapira, ali na chácara Duas Pontes, é isso mesmo, né? Um abraço pra você, Vanderlei. Tudo de bom? Tudo aqui, tá tudo beleza, tudo certinho. E aí, tudo certo? Tá beleza? Então tá bom. Um grande abraço a você, a família toda aí, tá? Que Deus abençoe você, tá? E a família aí, uma boa noite pra você. E ligou pra gente, pediu aqui com o Chico, Chico Rei Paraná, né? Encanto e Magia. E oferece pra todos os amigos aí, pra família dele, né? Para o pessoal de Itapira, para todo o pessoal da região, e oferece também para todos os amigos aqui, né? Todos os irmãos aqui de Espírito Santo do Pinhal. Obrigado, Vanderlei. Um abraço para você, tudo de bom, uma boa noite aí, que Deus abençoe vocês e obrigado pela sintonia, viu? Um grande abraço a você, é um prazer ter a companhia de você junto com a gente, todo dia ouvindo a gente lá na cidade de Itapira. Vanderlei, preparado, meu amigo? Vamos lá com mais sucesso aí, Chico Rei Paraná. Encanto e Magia, né? Essa aqui é especialmente pro meu grande amigo aí, e Vanderlei lá de Itapira. Vamos lá então. Sucessos do passado no presente. 18 e 50 aqui na 102.

Opa, gente, amigas, estou de volta por aqui, 18 horas e 53 minutinhos aqui na 102,1 Rádio Clube FM, é o coração sertanejo, viu? Faltando aí 7 minutinhos para as 19 horas, daqui a pouco a gente vai embora. Mas agora vamos atender o nosso amigão, né? Está ouvindo a gente hoje, é o nosso amigão lá, o Paulo Baitello hoje. Ah, quem está completando hoje mais um ano de vida é o Zé Baitello. Alô, Zé! Feliz aniversário para o Zé, parabéns, felicidade a você, tá? É, você que está fazendo aniversário hoje, o Zé Baitello, é lá da Estiva Gerber, hein? Obrigado e parabéns, felicidades. Que Deus abençoe você, tudo de bom para você, viu, Zé? Um abraço para o Zé Baitello, que está fazendo, completando mais um ano de vida hoje. E recebendo os parabéns aí da família Baitello, do Paulo Baitello, é, do Mauro, do Berto, né? E do Dunga, é do Dunga também, mandando um abração para o Dunga também, né? Dunga, é, mandando também um abração. E o Paulão tá mandando um abração também, né? Pro Dunga lá em Itapira. Alô, Dunga, um abraço para você e pra família toda aí. Que Deus abençoe vocês e obrigado pela sintonia. Grande amigo, o Dunga João Baitello, que tá ouvindo a gente lá na cidade de Itapira, na cidade... É, como me chama ali mesmo? Esqueci o nome ali, rapaz. É lá em Itapira, tá? Lá em Itapira. Então, tô mandando para você, tá bom? Ele pediu pra gente aqui, né? Mandando especialmente pro Zé. É pro Zé hoje, hein? Pro Zé Baitello, que tá fazendo aniversário. Hoje tá mandando aqui, pisa no freio, Zé, com César e Paulinho, né? Então bora lá, Zé. Isso aqui é pra você, viu? Parabéns então ao Zé Baitello, recebendo parabéns, parabéns aí de toda a família Baitello. Parabéns, felicidades, Zé. Tudo de bom pra você, que Deus abençoe você, viu, Zé? Muitos anos de vida aí ao Zé Baitello, nosso amigo ouvinte lá de cidade de Estiva Gerber. Bora lá, Paulão, tudo certinho por aí? Então, um grande abraço a você, uma boa noite aí, que Deus abençoe vocês, e vamos lá então, atendendo de vida do Paulo, essa que o Paulão tá mandando especialmente pro Zé Baitello, completando mais um ano de vida hoje, que é César e Paulinho, pisei no freio, bora lá, pisei no freio, 18h55 por aqui, bora lá.

vamos pegar o nosso drone aí, vambora, porque chegou a hora de ir embora. 18 horas e 59 minutinhos, quebradinho, vem a voz do Brasil, mas a gente tem que ir embora, viu, gente? Vambora que amanhã tem mais, se Deus quiser. Vamos dormir um pouquinho, né? Só dormir um pouquinho, amanhã já é quinta-feira, tá bom, beleza? Obrigado pela sintonia, obrigado pela audiência, uma boa noite a todos. Fiquem com Deus, que com Ele eu vou, se não voltar, com esse estarei. Tchau, tchau, gente, e até amanhã, se Deus assim nos permitir, estaremos de volta aqui pela 102,1 Rádio Curuba FM, a sua rádio, a rádio da cidade Espírito Santo do Pinhal. Tchau, tchau, gente, até lá, até amanhã, tchau, tchau, tchau, vou indo nessa, bora lá, gente!

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2: Em Brasília, 19 horas.
3: 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As notícias do governo federal que movimentaram o país no dia de hoje.
4: Olá, boa noite.
2: Boa noite para você que nos acompanha em todo o país.
4: Quarta-feira, 2 de setembro de 2026.
2: Vamos aos destaques do dia.
4: Remédio para infarto e AVC no SUS.
2: Sancionada a lei que determina a oferta de trombolíticos nos serviços de urgência e emergência. Pablo Mundim.
5: Hoje, a aquisição dos trombolíticos é feita pelos gestores locais e, a partir da nova legislação, o Ministério da Saúde vai definir estratégias para aprimorar essa oferta e qualificar o atendimento.
4: Preparação para o El Niño.
2: Medidas de prevenção aos efeitos do fenômeno climático foram apresentadas a gestores estaduais e municipais de todo o país. Márcia Fernandes.
6: Para lidar com os efeitos do chamado Super El Niño, estão sendo adotadas medidas nas diferentes regiões do país.
4: Atenção na hora das compras para casa.
2: Anvisa proíbe produtos de limpeza sem registro sanitário por representarem riscos à saúde. Cleide Lopes.
7: Antes de colocar um produto no carrinho, vale fazer uma conferência rápida no rótulo. Se não há identificação clara do fabricante, lote ou instruções de uso, é melhor desconfiar.
4: Hoje, na apresentação, eu, Luciana Vasconcelos e Luciano Seixas.
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4: Sancionada a lei que prevê a oferta de trombolíticos para tratamento de infarto e AVC na rede de urgência e emergência do SUS.
2: Esses medicamentos podem ser usados para dissolver coágulos de sangue, os trombos, que entopem as artérias ou veias.
5: As doenças cardiovasculares são a principal causa de morte no Brasil. São cerca de 400 mil mortes por ano, mais de 1.100 por dia. Em casos de infarto e de alguns tipos de AVC, o tempo é decisivo para salvar vidas e reduzir sequelas. Com a nova lei, medicamentos trombolíticos serão ampliados na rede de urgência e emergência do SUS, incluindo as unidades de pronto atendimento, as UPAs. Segundo a médica e professora de emergências do Hospital de Clínicas da USP, Ludmila Abraão Ajar, a medida será fundamental para salvar vidas.
8: Quando nós levamos o trombolítico, que é essa medicação tão poderosa, para a população que precisa, nós estamos salvando vidas e estamos devolvendo os pais e as mães de famílias para suas casas, com uma menor ocorrência de incapacidade, de sequelas e de problemas que vão tornar toda essa família inviável para uma vida social.
5: O tratamento pode ser indicado em casos de infarto e AVC isquêmico, sempre depois da avaliação de equipe de saúde e de acordo com os protocolos médicos. No caso do infarto, o medicamento pode ser utilizado principalmente quando um procedimento mais complexo, como a angioplastia, não está disponível no tempo recomendado. A nova lei prevê medidas para melhorar a disponibilidade dos medicamentos na rede pública. O ministro da Saúde, Alexandre Padilha, destaca que hoje a aquisição dos trombolíticos é feita pelos gestores locais e que, a partir da nova legislação, o Ministério da Saúde vai definir estratégias para aprimorar essa oferta e qualificar o atendimento.
9: Vamos levar para a pactuação com

0: estados e municípios, e a lei passa a dar uma obrigação muito maior, capacidade maior de todo cidadão, da gente enquanto ministério, do gestor estadual, municipal, cobrar a implementação do que está acontecendo. E com isso a ideia é reduzir o tempo de tratamento, e ao reduzir o tempo de tratamento, a gente garantir salvar vidas em relação a isso.
1: A lei entra em vigor 180 dias após a publicação e a implementação será acompanhada por um comitê criado pelo Ministério da Saúde. Em 2025, o SUS contabilizou 292 mil atendimentos por AVC, sendo 218 mil por AVC isquêmico. Reportagem Pablo Mundim.
2: A campanha nacional de multivacinação chegou ao fim nesta terça-feira, com mais de 8 milhões de doses aplicadas em todo o país.
3: Mas fique atento, se você tem criança ou adolescente com menos de 15 anos em casa, vale dar uma olhada na caderneta e conferir se falta alguma vacina.
2: Isso porque mesmo com o fim da campanha, a vacinação continua normalmente pelo SUS.
3: É só procurar um posto de saúde e levar a caderneta para atualizar o documento.
2: Reforçando a rotina de vacinação, mesmo que seja com uma frequência menor, deve ser mantida na adolescência.
3: Inclusive, a vacina contra o HPV. E jovens e adolescentes de 15 a 19 anos que não foram imunizados na idade correta têm até 31 de dezembro para receber a dose pelo SUS.
4: A servidora pública Aline Figueiredo sempre levou a sério todas as vacinas que protegem o filho João Vitor, de 11 anos, contra doenças que podem ser evitadas. Com a caderneta completa, o João Vitor já tomou até mesmo a vacina contra o HPV. Para ela, os cuidados com a saúde vão além da porta de casa.
5: Além de desenvolver a doença, de transmitir, né? Essa, para mim, foi a grande preocupação. Se tem uma doença que está tendo controle por vacinação, por que não proporcionar isso ao meu filho? Se eu já tomei também, eu sou imunizada. Nossa, eu saí uma vacina, eu tô lá, só acho que eu sou a primeira da fila para tomar.
4: Os adolescentes têm um esquema vacinal importante a ser seguido para construir uma vida adulta saudável. A pediatra Natália Bastos alerta que a caderneta de vacinação continua merecendo a atenção dos pais de adolescentes.
6: As pessoas esquecem muito da vacinação dos adolescentes e acaba que eles ficam sem proteção. Muitas vezes a questão do levar de ano em ano já passa, os pais passam a levar os filhos na emergência e aí acaba que o médico da emergência não olha o cartão de vacina. E aí, como tem no SUS o programa de mandar mensagem para os pais, isso ajuda muito a lembrar eles que eles têm essa vacina esquecida.
4: Além da vacina contra o HPV, os adolescentes devem ser imunizados contra outras doenças. Como lembra a diretora substituta do Departamento do Programa Nacional de Imunizações do Ministério da Saúde, Ana Catarina de Melo Araújo.
7: E aí, atualizar para as vacinas da faixa etária do adolescente, que seria HPV, dengue, meningite, a meningoa CWY. Ter a caderneta de vacinação em mãos, procurar a unidade básica de saúde mais próxima da residência, verificar essa caderneta de vacinação junto a um profissional de saúde da unidade básica para verificar a situação vacinal.
4: A campanha de vacinação contra o HPV para jovens de 15 a 19 anos foi prorrogada até 31 de dezembro. Com isso, quem ainda não foi vacinado contra o vírus na idade recomendada, entre 9 e 14 anos, deve procurar uma unidade de saúde para receber gratuitamente uma dose do imunizante. Reportagem Graziele Bezerra.
2: Representantes do governo federal, de governos estaduais e prefeituras estiveram reunidos na última semana para discutir ações de prevenção e resposta aos impactos do El Niño.
3: A previsão é de que esse fenômeno climático, que deve se acentuar a partir deste mês, provoque chuvas mais intensas no sul e ondas de calor e secas mais rigorosas nas demais regiões.
2: Foram feitas rodadas de reunião com gestores de todas as regiões. Hoje foi a última com representantes do Sudeste.
8: Para lidar com os efeitos do chamado Super El Niño, que deve atingir o país com mais intensidade entre este mês de setembro e novembro, estão sendo adotadas medidas nas diferentes regiões do país. No Sudeste, a previsão é de ondas de calor e atraso nas chuvas. No campo, os maiores impactos serão sentidos na produção de cana-de-açúcar e de frutas cítricas, além das pastagens. A preocupação também com o abastecimento de água, sobretudo na região metropolitana de de São Paulo, de acordo com a ministra da Casa Civil, Miriam Belchior.
9: Estamos fazendo esse monitoramento junto, evidentemente, com os órgãos estaduais do Rio, de Minas e de São Paulo, para garantir aí o abastecimento nas regiões metropolitanas de São Paulo, Rio e Campinas, né? É muito importante que os governos estaduais façam a gestão de seus reservatórios para que, em caso de cenário de escassez, se estabeleça uma priorização de usos da água disponível.
8: No norte e nordeste, a previsão é que o fenômeno climático cause calor e seca prolongada nas regiões. Nesse momento, é importante que as pessoas não iniciem queimadas, ainda que controladas. É o que explicou o ministro do Meio Ambiente e Mudança do Clima, João Paulo Capobianco.
10: Evitar incêndios depende necessariamente de uma ação preventiva por parte da sociedade. Ou seja, nós não podemos, a partir de agora, utilizar o fogo para aquelas questões que culturalmente ainda se usam no Brasil. Pôr fogo para limpar um terreno qualquer, renovar uma pastagem, colocar fogo no lixo, fazer fogueiras de lazer, inclusive.
8: Para o centro-oeste, a previsão é de atraso nas chuvas e temperaturas acima da média. Por isso, está sendo monitorada a possibilidade de escassez hídrica, principalmente no norte de Mato Grosso e de Goiás. E na região sul, a preocupação é com excesso de chuvas e tempestades. Para fazer frente a esse cenário, estão previstas ações de prevenção a desastres, segurança hídrica, geração e transmissão de energia elétrica. Reportagem, Márcia Fernandes.
2: O Sistema Único de Saúde reforça a preparação em todo o país para antecipar os riscos e proteger a população dos impactos do El Niño.
3: Com o apoio do Ministério da Saúde, gestores estaduais trabalham na elaboração de planos de enfrentamento adaptados às diferentes realidades e vulnerabilidades dos territórios.
2: E o Ministério faz um alerta para o cuidado com o aumento de transmissão de arboviroses, como dengue e chikungunya.
3: Sobre o assunto, eu e Mariana Jungmann conversamos com Marília Santini de Oliveira, secretária adjunta de Vigilância em Saúde e Ambiente. Vamos ouvir.
11: Secretária Marília Santini, seja muito bem-vinda à Voz do Brasil. O Ministério da Saúde encaminhou, né, um alerta aos estados e municípios sobre a possibilidade de aumento na transmissão de arboviroses, como dengue, chikungunya, em razão aí do fenômeno El Niño. Quais são as previsões e as recomendações que estão contidas nesse alerta?
12: Boa tarde, obrigada aí pelo espaço para a gente discutir esse assunto tão importante. Então, como acho que a maioria das pessoas já sabe, mas acho também que não custa a gente reforçar, que o El Niño é um fenômeno climático natural. O que está acontecendo atualmente, né, nos últimos 10, 15 anos? Ele está sendo mais frequente e mais intenso. Então acontece um aquecimento das águas superficiais do Oceano Pacífico, e isso interfere no clima do mundo inteiro. No Brasil, que é um país bem grande, né, ele acentua tudo o que aconteceria. Então na estação quente fica muito mais quente, na estação chuvosa tem muito mais chuva, causando enchentes, deslizamentos. E no local que tem seca, fica muito mais seco, causando dificuldade de acesso, prejuízo na produção de alimentos. Uma consequência que às vezes a gente não vê tanto, porque é tudo pequenininho, né? O mosquito, o vírus, é que vetores, principalmente mosquitos, têm o seu ciclo de vida alterado pelo calor. Por exemplo, o Aedes aegypti, que é um mosquito que transmite a dengue, a zika, a chikungunya, ele nasce mais rápido do ovo para virar adulto, que é o que pica e transmite. É um ciclo mais rápido, então você acaba tendo mais mosquitos. E também, tanto na seca quanto na enchente, a gente tem mais criadouros desses mosquitos. Porque na seca você acaba guardando água, às vezes de forma inadequada pela falta de água, né? Então vai ter balde, outros recipientes com água. E na enchente, quando a chuva passa, ficam aquelas poças de água que também são criadouros desse mosquito. Então é clássico que em anos de El Niño a gente tenha aumento do número de casos de dengue. Isso que está na recomendação, mandando um alerta para todos os estados e municípios, dizendo que existe a possibilidade de ter esse El Niño mais forte esse ano, e com isso acontecendo, existe a possibilidade de ter mais casos de dengue. Então, é um alerta que recomenda as mesmas medidas para dengue, que a gente recomenda sempre, só que com mais atenção e com mais frequência.
3: Essas medidas recomendadas, né, sobre a dengue, falam da colaboração da população, que é fundamental nesse caso, né? O Ministério também está empenhado nessa mobilização da população?
12: Sim. É fundamental, como você disse, porque tem esses criadouros do mosquito podem ser muito pequenos e muito perto da casa das pessoas e mesmo dentro delas, né? Então, aquelas coisas que todo mundo já sabe, que a gente faz campanha todo ano, não deixe pratinho de vaso cheio de água. É a mesma, né? Seria o mesmo criadouro, né? Olha o seu quintal, veja se não há pneus, baldes, outras coisas que acumulam água. Olha atrás das geladeiras, os depósitos. Então, são as mesmas recomendações que não acontecem sem o envolvimento da população.
11: Agora, o Ministério da Saúde, ele está fazendo aí alguma preparação também, secretária, do SUS para aumento de casos aí de dengue, chikungunya, outras doenças também que possam ser transmitidas pelo Aedes aegypti?
12: Sim, a gente está fazendo também outras medidas para controle desse vetor, né? Que não dependem da população, dependem dos gestores. Então tem a parte da população, tem a parte do prefeito, do governador, aqui do governo federal. Então, por exemplo, aqueles larvicidas ou adulticidas que matam os mosquitos adultos ou em evolução, a gente comprou e tem disponível uma quantidade maior, testes para fazer exames laboratoriais de dengue e chikungunya, a gente também regularizou nossos estoques num nível maior. Nessa parte que você pergunta especificamente, né, para o atendimento e para o diagnóstico, a gente tem vários documentos que dizem como fazer isso, que serve para a equipe de saúde, serve para a população, quando procurar o médico, a gente está divulgando bem mais esses documentos, fazendo vários webinários com diferentes trabalhadores da saúde e não só dos trabalhadores do SUS, mas também da saúde suplementar, porque esses pacientes podem procurar qualquer serviço, né? Quem tem plano de saúde ou quem vai particular mesmo. Então, tem todo um trabalho voltado principalmente para educação dos profissionais de saúde e para ter a oferta dos insumos que esses profissionais vão precisar, sais de hidratação oral, teste diagnóstico.
3: Muito bem, nós conversamos com Marília Santini, secretária adjunta da Secretaria de Vigilância em Saúde e Ambiente do Ministério da Saúde. Muito obrigado, secretária, por sua entrevista aqui à Voz do Brasil.
12: Eu que agradeço.
2: A Anvisa, a Agência Nacional de Vigilância Sanitária, suspendeu a fabricação de produtos de limpeza na unidade da Unilever, em Vinhedo, no interior de São Paulo.
3: A ação é preventiva e foi adotada após inspeção que identificou falhas de controle e monitoramento da água utilizada no processo.
2: A avaliação das evidências disponíveis até o momento não indicou contaminação sobre os lotes produzidos na fábrica.
3: Por esse motivo, não foi determinada a suspensão da comercialização, da distribuição ou do uso dos produtos já fabricados e disponíveis no mercado, nem o seu recolhimento.
2: A vistoria faz parte de outras ações integradas de fiscalização sanitária de empresas fabricantes de saneantes, uma categoria que inclui produtos destinados à limpeza, desinfecção e conservação de ambientes.
3: A Anvisa determinou ainda que 12 produtos sem registro não podem ser fabricados nem vendidos no Brasil.
2: Entre eles estão alvejantes, tiramanchas e soluções à base de percarbonato de sódio.
3: De acordo com a agência, esses produtos representam riscos à saúde e à segurança da população.
2: Saiba como evitar a escolha de itens assim na prateleira do supermercado.
13: Na hora de fazer compras, preço e marca costumam pesar na escolha, mas será que o consumidor também olha o rótulo? A servidora pública Cláudia Siqueira nem sempre faz isso.
14: Olha, eu vou confessar que eu não costumo olhar.
13: Já a aposentada Renata Mello é um pouquinho mais cuidadosa.
14: Eu costumo olhar muitas coisas de produto comestíveis, mas em produto de limpeza foram coisas assim que muito pouco tempo que eu comecei a ficar mais atenta.
13: Entre os 12 itens proibidos pela Anvisa, vendidos sem registro sanitário, estão alvejantes, tiramanchas e soluções à base de percarbonato de sódio. Antes de colocar o produto no carrinho, vale fazer uma conferência rápida no rótulo. A dica é da gerente de fiscalização e inspeção da Anvisa, Márcia Gonçalves.
15: O consumidor pode olhar ali quem fabrica o produto, onde ele é fabricado, a composição e a concentração, as instruções de uso correto desse produto, de manuseio, as condições de descarte, advertências, o que que acontece, né, num caso de uma intoxicação.
13: Um dos problemas da comercialização de produtos químicos sem autorização e sem a devida responsabilidade técnica é que não há nenhum tipo de garantia de segurança em seu uso, como explica Rodrigo Moura, coordenador da Comissão Nacional de Fiscalização do Conselho Federal de Química.
16: Quando você tem um produto clandestino, você não tem exatamente a certeza da matéria-prima utilizada nesse produto. Você não tem certeza com relação aos processos químicos que foram utilizados na concepção do produto. Você não tem informações técnicas relativas à utilização do produto. Um produto clandestino, ele é um risco para a sociedade.
13: Quem já tem em casa um dos produtos proibidos pela Anvisa deve manter a embalagem fechada, no recipiente original e longe de crianças e animais, e procurar a vigilância sanitária local para saber como proceder. Reportagem Cleide Lopes.
3: A lista dos produtos de origem desconhecida pode ser consultada no portal oficial da Anvisa, no endereço www.gov.br/anvisa.
2: E Luciano, agora a gente vai falar de bulas de remédios. Decifrar aqueles termos técnicos nas bulas tradicionais pode ser uma missão difícil para muita gente.
3: Para resolver esse problema e garantir acesso à informação com segurança, a Anvisa disponibiliza online, de forma gratuita, o bulário eletrônico.
2: A plataforma oferece uma linguagem mais clara para o cidadão.
17: Letras pequenas, termos técnicos, palavras difíceis. Esses são alguns dos problemas encontrados nas bulas dos medicamentos que desestimulam a população a consultar o documento. A aposentada Cleide Felipe da Silva já recorreu à internet para buscar informações. Ela conta que até se arriscou quando entendeu melhor os efeitos colaterais e suspendeu o tratamento.
18: A médica passou um remédio para eu usar por conta de colesterol alterado e eu já tenho um problema nos rins, né? O remédio que ela me passou, me receitou, alterava mais ainda o problema nos rins. Fui lá na internet, pesquisei e vi que tinha um efeito colateral enorme com quem já tinha problema dos rins. Então eu parei por conta própria.
17: E não é só a Cleide que enfrentou os perigos de interromper um tratamento por conta própria pelas dificuldades de ler a bula. O Imar Pereira Nunes também já buscou informações sobre sintomas, tratamentos e medicamentos na internet. Mas o professor não confiou no que leu.
19: Talvez hoje seja um pouco mais fácil, mas sempre tem aquela coisa mais técnica que dificulta, né, um pouquinho o entendimento. Eu já olhei na internet e achei que ia morrer. Chegou no médico, ele desmentiu tudo.
17: Para garantir aos pacientes acesso à informação com segurança, a Agência Nacional de Vigilância Sanitária mantém uma base de dados pública e oficial, onde todas as versões aprovadas pela Anvisa estão disponíveis. Segundo Daniela Marreco Cerqueira, diretora da 2ª Diretoria da Anvisa, a ferramenta chamada de bulário eletrônico permite simplificar a leitura das bulas de maneira gratuita.
20: Ao acessar o bulário eletrônico, você consegue buscar a bula pelo nome comercial do medicamento, pelo nome da substância ativa, e ele também vai ter acesso a dois tipos diferentes de texto de bula. A gente tem o que a gente chama de bula do paciente e o que a gente chama de bula do profissional de saúde.
17: A diretora Daniela Marreco Cerqueira reforça ainda que no Brasil, medicamentos de referência, genéricos e similares utilizam bulas padronizadas com informações sobre segurança e uso. Quando há necessidade, as alterações passam por análise técnica.
20: A Anvisa vem aprimorando as bulas dos medicamentos exatamente para conseguir maior clareza nas informações, maior legibilidade, conseguir um melhor entendimento.
17: O bulário eletrônico pode ser acessado oficialmente através do portal da Anvisa no endereço consultas.anvisa.gov.br. Reportagem Gabriela Noronha.
3: Estados, municípios e o Distrito Federal já podem aderir à Política Nacional dos Direitos das Pessoas LGBTQIA+.
2: A participação é voluntária e também alcança organizações da sociedade civil, instituições de ensino e pesquisa, centros de referência e empresas.
3: O processo de adesão é digital. Feita a adesão, é realizado um plano de ação, como detalha a Secretária Nacional dos Direitos das Pessoas LGBTQIA+, Simi Lahat.
21: Esse plano de ação, ele visa
0: identificar qual é o interesse. Se você não tem um conselho, quer fazer um conselho, se quer implementar algum equipamento público, se quer elaborar políticas públicas, ela constrói esse plano de ação em conjunto e aí soma esforços para a execução dessa política no território.
2: O processo pode ser solicitado pelo e-mail politica.lgbtqia@mdh.gov.br. Vou repetir, hein? politica.lgbtqia@mdh.gov.br.
3: E essas foram as notícias do Governo Federal.
2: Uma realização da Secretaria de Comunicação Social da Presidência da República.
3: Com produção da empresa Brasil de Comunicação.
2: Fique agora com o Minuto do TCU e em seguida com as notícias do Poder Judiciário e do Congresso Nacional. Uma boa noite.
3: Boa noite para você e até amanhã.
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24: Presidente do STF abre evento internacional sobre independência judicial nas democracias contemporâneas.
25: TSE define critérios para caracterizar deepfake nas eleições 2026.
24: STJ identifica comando oculto em recurso para enganar sistema de inteligência artificial e determina comunicação à OAB e ao MPF.
25: Boa noite, eu sou Sérgio Duarte.
24: E eu sou Walter Lima.
25: O presidente do Supremo Tribunal Federal, o ministro Edson Fachin, abriu nesta quarta-feira a 17ª Jornada Ítalo-Hispano-Brasileira de Direito Público, que tem como tema Resistência Democrática e Justiça Constitucional.
24: Na abertura do evento, Fachin aproveitou para fazer uma manifestação.
25: O ministro disse que é dever de todos preservar a integridade do STF, destacou a responsabilidade do cargo.
26: A elevada autoridade do cargo não confere privilégios, mas impõe deveres, limites e responsabilidades que devem ser observados com absoluto respeito à Constituição, às leis e ao Supremo Tribunal Federal. Nos próximos dias, concluída a análise necessária dos fatos e os procedimentos institucionais pertinentes, esta presidência anunciará, no tempo devido e sem precipitação, as medidas cabíveis e necessárias.
24: O encontro realizado no Supremo reúne até amanhã especialistas do Brasil, da Itália e da Espanha para discutir desafios das cortes constitucionais.
25: Tribunal Superior Eleitoral define critérios para caracterizar deepfake nas eleições 2026.
24: A corte também definiu que a proibição do uso de deepfake nas eleições é para conteúdo caracterizado como propaganda eleitoral. Fábio Ruas.
27: O TSE estabeleceu que deepfake é o conteúdo produzido ou manipulado por inteligência artificial que apresente grau de realismo e crie, reproduza ou altere a imagem, a voz ou a manifestação de uma pessoa viva, falecida ou até fictícia. A tese foi fixada durante julgamento em que o TSE rejeitou o pedido de multa contra o candidato Flávio Bolsonaro pelo uso de um vídeo que recriou, com inteligência artificial, a imagem e a voz do ex-presidente Jair Bolsonaro. No mesmo julgamento, o TSE ainda decidiu que o ato de transmitir convenção partidária pela internet não configura propaganda eleitoral antecipada, o que depende do conteúdo, da linguagem, dos destinatários e do contexto.
25: STJ identifica comando oculto em recurso com o objetivo de enganar o sistema de inteligência artificial do tribunal e beneficiar a parte recorrente.
24: Com isso, determinou a comunicação à OAB, ao MPF e para a tomada de providências. Fátima Uchoa.
1: Para o STJ, a prática conhecida como prompt injection pode representar ato atentatório à dignidade da justiça e se caracterizar como crime de fraude processual. Os advogados do caso recorreram ao STJ contra a decisão do Tribunal de Justiça da Paraíba, que considerou a absolvição de uma pessoa acusada de homicídio totalmente contrária às provas do processo. Ao classificar como gravíssimo o uso do comando oculto pelos advogados, o relator do recurso especial ministro Og Fernandes afirmou que ministro Ministros e equipes analisam processos de forma minuciosa e que as ferramentas de IA não são usadas para produzir automaticamente decisões que são apenas assinadas pelos magistrados.
25: Começa o segundo seminário de precedentes na Justiça do Trabalho.
24: Por dois dias, ministros, magistrados, pesquisadores do direito discutem a uniformização da jurisprudência trabalhista no país. Rafael Silva.
4: O encontro discute a formação e a aplicação de precedentes e de mecanismos para agilizar a análise de processos e a segurança jurídica ao uniformizar a interpretação do direito. Outro ponto é garantir a segurança no uso de ferramentas de inteligência artificial nesse processo.
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25: Uma boa noite.
24: E até amanhã.
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6: Eu sou Paula Groba.
7: E eu sou Humberto Pinheiro.
6: E estes são os destaques de hoje do Jornal do Senado, que começa agora.
7: Avança a proposta sobre o fim da escala 6x1. Texto segue para o plenário.
6: MP do fim da taxa das blusinhas é aprovada em comissão mista e Câmara analisa texto.
7: Comissão de Constituição e Justiça aprova texto base da PEC da Segurança Pública.
6: Boa noite.
7: Boa noite.
6: O fim da escala 6x1 avançou no Senado. A Comissão de Constituição e Justiça aprovou a proposta que reduz a jornada para 40 horas semanais e garante 2 dias de descanso por semana.
7: Na prática, a PEC prevê a adoção da chamada escala 5x2, 5 dias de trabalho e 2 de folga. Agora, o texto será analisado pelo plenário. Repórter Rodrigo Rezende.
8: A proposta de emenda à Constituição 211 de 2019 limita a jornada de trabalho dos trabalhadores seletistas em 40 horas semanais. A PEC cria ainda a escala 5x2, com a obrigação de 2 folgas semanais ao empregado. Todas essas mudanças não podem acarretar diminuição do salário. O relator da proposta, senador Omar Aziz, do PSD do Amazonas, afirma que as mudanças vão dar qualidade à vida dos trabalhadores, principalmente das mulheres.
9: Nós temos dessas 37 milhões, mais ou menos, de trabalhadores nessa situação, mais de 57% são mulheres. Essas mulheres, muitas vezes, têm uma dupla jornada de trabalho.
8: Já o senador Rogério Marinho, do PL do Rio Grande do Norte, lamentou que a PEC obrigue uma forma de contrato entre patrões e empregados, diferente do modelo dado pela reforma trabalhista em 2017.
10: Ele coloca uma questão uniforme de cima para baixo. Quando se fala aqui do acordo individual como se fosse um retrocesso, o acordo individual existe desde sempre, desde 1943.
8: A PEC estipula um período de transição para a nova jornada. Depois da publicação, as empresas terão até 2 meses meses para adaptar a jornada para 42 horas semanais. A partir daí, as empresas terão mais um ano para colocar a jornada em 40 horas.
6: Senadores também aprovaram na noite desta terça-feira um projeto que cria incentivos tributários para empresas que instalarem, ampliarem ou modernizarem centros de processamento de dados no país, os chamados data centers.
7: A proposta prevê a suspensão de tributos como PIS, PASEP, COFINS, Imposto de Importação e IPI para essas instalações. O texto prevê uma série de contrapartidas por parte das empresas, visando a redução do impacto ambiental. Repórter Alexandre Campos.
11: As empresas habilitadas deverão manter um percentual mínimo de seus serviços no mercado interno, usar fontes de energia renováveis ou de baixa emissão e garantir eficiência hídrica no resfriamento da infraestrutura. Ainda deverão investir em projetos de pesquisa e inovação industrial e tecnológica ligados à economia digital, o correspondente a 2% do valor dos produtos adquiridos no mercado interno ou no exterior, com benefício do regime especial, sendo que 40% dos recursos devem ser aplicados nas regiões Norte, Nordeste e Centro-Oeste. Relator do projeto, o senador Cid Gomes, do PSB do Ceará, destacou a importância dos data centers no dia a dia das pessoas.
12: Com o advento da inteligência artificial, é de que cada vez mais estruturas de bancos de dados sejam necessárias à implantação para que as informações possam estar rápida e prontamente disponíveis para o uso e consumo da população.
11: O projeto, que segue para a sanção presidencial, ainda prevê que as multas previstas no chamado Estatuto Digital da Criança e do Adolescente sejam direcionadas por 5 anos para o Fundo Nacional para a Criança e o Adolescente.
6: O Senado também aprovou um projeto que cria a Política Nacional de Minerais Críticos e Estratégicos. A proposta estabelece diretrizes para incentivar a pesquisa, a extração, o beneficiamento e a transformação desses minerais no Brasil.
7: A proposta também cria um Conselho Nacional para a Industrialização do Setor. Os minerais são importantes para áreas como tecnologia, transição energética e segurança nacional. A proposta segue para a sanção presidencial.
6: E seguiu para a promulgação a indicação do senador Rodrigo Pacheco, do PSB de Minas Gerais, para o cargo de ministro do Tribunal de Contas da União. O TCU é integrado por 9 ministros, indicados pelo presidente da República, pelo Senado e pela Câmara. O cargo é vitalício. Pacheco vai ocupar a vaga deixada por Bruno Dantas, que renunciou ao cargo na segunda-feira.
7: A medida provisória que acaba com a taxa de 20% sobre compras internacionais de até 50 dólares foi aprovada pela Comissão Mista de Deputados e Senadores.
6: Agora, a MP, também conhecida como Taxa das Blusinhas, segue para a votação nos plenários da Câmara e do Senado. A expectativa é que isso aconteça ainda nesta quarta-feira. Repórter Maurício De Sante.
13: O principal ponto de impasse para aprovar a medida provisória que acaba com a chamada Taxa das Blusinhas era definir quando seriam avaliados os impactos da medida. O texto põe fim à cobrança de 20% sobre as compras internacionais de até 50 dólares, hoje cerca de R$250. Pelo acordo, a primeira avaliação será feita 3 meses depois que a medida entrar em vigor. Depois, o Ministério da Fazenda fará novas análises a cada 6 meses. O Congresso também vai avaliar os impactos uma vez por ano. A relatora, senadora Leila Barros, do PDT do Distrito Federal, destacou que o governo federal poderá fazer ajustes dependendo do resultado dessas avaliações de impacto.
14: A gente atendeu em parte a maior preocupação do setor, que é a avaliação, dando essa autonomia ao Ministério da Fazenda, a avaliação de 6 em 6 meses e também passar pelo Executivo a avaliação do Congresso Nacional anualmente.
13: Mas o senador Isalci Lucas, do PL do Distrito Federal, acredita que o prazo de avaliação de impacto a cada 6 meses é muito extenso.
15: O que nós queremos é isonomia para o produtor aqui local. Até 6 meses já quebraram as empresas todas. Se o governo fizer essa avaliação que está aqui hoje, ele já vai perceber que é inadmissível o que está acontecendo.
13: O setor produtivo pediu ainda igualdade nas regras tributárias e regulatórias. O acordo prevê critérios para avaliar os efeitos da medida e análise sobre propriedade intelectual e qualidade dos produtos. Ficaram de fora a exigência de uso dos correios para o envio dos itens comprados e a implementação de um cashback para os consumidores. Esses pontos devem ser tratados em uma futura etapa de regulamentação da reforma tributária.
7: E o Senado aprovou o projeto que permite a brasileiros que trabalham em países de língua portuguesa somar períodos de contribuição para se aposentar. O texto agora segue para promulgação.
6: No Brasil, o acordo vale para aposentadorias por idade e invalidez e pensão por morte. Repórter Patrícia Oliveira.
0: O acordo foi assinado por Brasil, Portugal, Cabo Verde, Moçambique e São Tomé e Príncipe. A ideia é evitar que o trabalhador perca contribuições por não ter cumprido o tempo mínimo exigido em apenas um dos países. No Brasil, o acordo vale para aposentadorias por idade, invalidez e pensão por morte. Para o relator da proposta, senador Carlos Viana, do PSD de Minas Gerais, representa um avanço na proteção previdenciária dos trabalhadores brasileiros.
2: Um ponto muito importante na experiência e na vida de brasileiros que optaram por morar no exterior e trabalhar no exterior, já tendo contribuído no Brasil ou estão contribuindo lá fora.
0: O benefício deverá ser concedido de forma proporcional ao período trabalhado em cada país.
7: A Comissão de Constituição e Justiça aprovou o texto base da proposta que insere na Constituição o Sistema Único de Segurança Pública, também conhecida como a PEC da Segurança Pública.
6: O texto amplia as competências federais no combate ao crime organizado, permite a criação de polícias municipais e redefine o papel das forças policiais. Destaques à proposta continuam sob análise da comissão. Depois, o texto seguirá para o plenário. Os detalhes com o repórter Bruno Lourenço.
3: A proposta estrutura o Sistema Único de Segurança Pública e confere à União a competência para estabelecer diretrizes gerais para o setor. O texto permite o policiamento ostensivo de ferrovias e hidrovias federais pela Polícia Rodoviária Federal. Prevê um regime especial mais rigoroso para punir chefes de organizações criminosas e admite a criação de polícias municipais de natureza civil. O relator, senador Rogério Carvalho, do PT de Sergipe, retirou mudanças dos deputados sobre o financiamento da segurança pública com recursos das empresas de apostas, depois de deduzidas as despesas de custeio.
16: Não é conveniente dar garantia constitucional às despesas de custeios das BETs, principalmente quando a metodologia de cálculo pretendida prejudica a destinação de recursos para áreas sociais como educação, segurança pública e esportes.
3: A PEC assegura para o novo modelo de segurança pública receitas vinculadas ao Fundo Nacional de Segurança Pública e ao Fundo Penitenciário Nacional, vedados os contingenciamentos, ou seja, os bloqueios orçamentários.
7: Com edição de Paula Groba e trabalhos técnicos de Eliseu Caires, o Jornal do Senado fica por aqui. Acompanhe agora as notícias da Câmara dos Deputados. Boa noite.
6: Boa noite e até amanhã.
22: 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Plenário define multa para serviços mal avaliados de hospitais privados.
17: Câmara inclui testes vocacionais nos exames de avaliação da educação.
22: Deputados escolhem senador Rodrigo Pacheco como ministro do TCU.
17: Boa noite. Câmara aprova indicação do senador Rodrigo Pacheco para o TCU. Os detalhes com Ana Raquel Macedo.
18: O plenário da Câmara confirmou, com 404 votos favoráveis e 61 contrários, a indicação do senador Rodrigo Pacheco, do PSB de Minas Gerais, para uma vaga de ministro do Tribunal de Contas da União, no lugar do ex-ministro Bruno Dantas. A indicação já tinha sido aprovada pelo Senado. Rodrigo Pacheco tem 49 anos e foi deputado federal entre 2015 e 2018. Na Câmara, foi presidente da Comissão de Constituição e Justiça. Em 2018, foi eleito senador e presidiu o Senado duas vezes, entre 2021 e 2024. A indicação ao TCU foi apresentada pelo presidente do Senado, Davi Alcolumbre, e outros 19 senadores. Pacheco vai assumir uma das vagas indicadas pelo Congresso Nacional no TCU. O tribunal tem 9 ministros, sendo que o Senado, a Câmara dos Deputados e o presidente da República podem indicar 3 ministros cada, o que está previsto na Constituição. A proposta de indicação recebeu parecer favorável do relator, deputado Aécio Neves, do PSDB de Minas Gerais.
1: Com uma honra enorme, como conterrâneo do senador Rodrigo Pacheco, mas como admirador da sua história, do seu trabalho, mas sobretudo como homem público, que sabe da sua importância e o quanto ele poderá ajudar o país em momentos de incertezas, como fez num passado muito recente.
18: A maioria dos líderes partidários na Câmara recomendou a aprovação da indicação de Pacheco. Falando pelo governo, o deputado Rogério Correia, do PT de Minas Gerais, destacou a qualidade técnica e política do senador para ocupar uma vaga no TCU.
4: Rodrigo Pacheco foi fundamental para a garantia do processo democrático no Brasil quando presidiu o Senado. Nós realmente corremos um sério risco de um golpe de Estado no Brasil, de um golpe que pudesse quebrar a democracia brasileira. Tanto ele, mas também o presidente Arthur Lira aqui na Câmara foram fundamentais, tanto para reconhecer o resultado das eleições, mas também para firmar uma posição contrária a qualquer tipo de golpe.
18: O presidente da Câmara, Hugo Mota, foi na mesma linha.
19: Não temos dúvida do seu preparo técnico e político para representar o Senado Federal naquela Corte de Contas, fazendo votos que ele possa, assim como em sua passagem pelo Congresso Nacional, ter o mesmo compromisso com a sociedade brasileira, com o Congresso Nacional.
18: O Tribunal de Contas da União é o órgão encarregado de fazer o controle externo dos gastos públicos. Ele auxilia o Congresso a fiscalizar o orçamento, analisa a regularidade das contas públicas e tem o poder de multar gestores, mandar devolver dinheiro e declarar inelegíveis os responsáveis por irregularidades. Da Rádio Câmara de Brasília, com informações de Antônio Vital, Ana Raquel Macedo.
22: Justiça.
20: Chico Alencar, do PSOL do Rio de Janeiro, defende o fim do sigilo das investigações sobre o Banco Master. O deputado considera que a divulgação das informações é necessária para esclarecer possíveis relações do banco com integrantes do Judiciário, do Congresso Nacional e do Poder Executivo.
17: Chico Alencar elogia a atuação da Polícia Federal na apuração do caso. Na opinião do parlamentar, o acesso integral às informações pode evitar vazamentos parciais e permitir a identificação de eventuais responsabilidades.
20: Merlon Solano, do PT do Piauí, defende uma investigação ampla sobre as denúncias envolvendo o Banco Master. Ele pede que sejam esclarecidos os fatos relacionados às instituições financeiras e aos recursos públicos mencionados no caso.
17: Merlon Solano diz que é preciso garantir transparência nas apurações, com a responsabilização dos envolvidos, independentemente do cargo que ocupem. Segundo ele, a investigação é importante para preservar a credibilidade do sistema financeiro e das instituições brasileiras.
20: Rodrigo Dazaeli, do PL de Mato Grosso, defende o impeachment do ministro do STF, Alexandre de Moraes, após novos relatórios da Polícia Federal. Para o deputado, os indícios de irregularidades e conflitos de interesse exigem o afastamento imediato do magistrado.
17: Rodrigo Dazaeli também acusa o governo federal de tentar abafar as denúncias para proteger membros do STF. O parlamentar considera que a abertura do processo de impeachment é fundamental para dar uma resposta de transparência à sociedade.
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22: Previdência.
20: A Câmara aprovou um projeto que dobra o período de atividades civis que PMs e bombeiros militares podem usar para ter direito à aposentadoria. O repórter Antônio Vital acompanhou a votação.
28: A Câmara dos Deputados aprovou o projeto que amplia de 5 para 10 anos o tempo de serviço em atividades civis que policiais e bombeiros militares podem averbar para fins de aposentadoria. A proposta também altera as regras relativas ao pagamento de soldo integral para os militares depois de irem para a inatividade. Para receber o pagamento integral, os homens terão que ter 35 anos de contribuição com 25 anos de atividade militar. Já as mulheres terão que ter 32 anos de contribuição e 25 anos de atividade de natureza militar. Hoje, para receber salário integral, os militares têm que ter 35 anos de serviço, com a possibilidade de apenas 5 deles terem sido desempenhados em atividades civis. De acordo com o autor da proposta, deputado Capitão Augusto, do PL de São Paulo, reduzir de 30 para 25 anos o tempo de exercício de atividades de natureza militar e, ao mesmo tempo, permitir o aproveitamento de 10 anos de tempo civil equipara os militares aos policiais federais. O projeto também garante igualdade de acesso entre homens e mulheres e veda restrições ou reservas de vagas sem justificativa técnica. O texto final aprovado foi apresentado pelo relator, deputado Cabo Gilberto Silva, do PL da Paraíba.
5: São 35 anos hoje que o policial trabalha, igual a qualquer um. É doença mental, é a questão da saúde. Então é importante todos vocês entenderem a magnitude desse projeto. O Estado não vai perder nada, que estamos tentando resolver o básico para que possamos avançar. Para que possamos avançar no combate ao crime organizado, nas facções criminosas.
28: O projeto também altera outras regras militares. As progressões de posto por merecimento, por exemplo, terão que ter critérios universais com prioridade para o mérito pessoal e para os militares mais antigos. O projeto que amplia de 5 para 10 anos o tempo de serviço em atividades civis que policiais e bombeiros militares podem averbar para fins de aposentadoria seguiu para análise do Senado. Da Rádio Câmara de Brasília, Antônio Vital.
8: Trabalho.
17: Benedita da Silva, do PT do Rio de Janeiro, defende o fim da escala 6x1 como forma de ampliar o tempo de descanso dos trabalhadores. Ela avalia que a mudança vai melhorar a saúde e a convivência familiar, com reflexos positivos também na produtividade.
8: Benedita da Silva pede que o Senado avance na análise das propostas sobre a redução da jornada de trabalho semanal. Segundo o parlamentar, a maior quantidade de tempo livre também beneficia quem precisa voltar mais cedo para casa ou conciliar o emprego com outras atividades.
17: Bongás, do PT do Rio Grande do Sul, pede o fim da escala 6x1 e a redução da jornada de trabalho de 44 para 40 horas semanais, sem redução de salário. De acordo com o deputado, a mudança vai garantir 2 dias de descanso aos trabalhadores.
8: O parlamentar alega que a redução da jornada vai permitir mais tempo para convivência com a família, estudos, lazer e outras atividades. Bongás também lembra que a Câmara já aprovou a redução para 40 horas e solicita a análise da proposta pelo Senado.
17: Glauber Braga, do PSOL do Rio de Janeiro, apoia o fim da escala de trabalho 6x1, que está prevista para ser analisada pelo Senado. O deputado diz que a mudança tem amplo apoio da população e pode melhorar as condições de trabalho.
8: Glauber Braga também defende a redução da jornada para 40 horas semanais, sem diminuição dos salários. Na visão do parlamentar, a medida garante mais tempo para descanso, convivência familiar e cuidados com a saúde.
17: De acordo com Orlando Silva, do PCdoB de São Paulo, o fim da escala 6x1 é uma conquista viabilizada pela mobilização popular e pelo engajamento do governo. O deputado argumenta que a redução da jornada gera novos postos de trabalho e garante mais qualidade de vida.
8: Segundo Orlando Silva, a medida contrapõe retrocessos trabalhistas vistos em governos liberais e reformas anteriores no Brasil. Para ele, o avanço dessa pauta fortalece a proteção da classe trabalhadora e sinaliza a necessidade de proteger os direitos e a justiça do trabalho.
9: Economia.
17: Adriana Ventura, do Novo de São Paulo, repercute críticas sobre a medida provisória que zera o imposto em compras internacionais de até 50 dólares. Ela afirma que a norma cria tratamento desigual porque o comércio brasileiro continua pagando tributos sobre mercadorias semelhantes.
8: Adriana Ventura ressalta que as entidades empresariais defendem a extensão do benefício a produtos equivalentes vendidos pelo comércio nacional, caso a isenção seja mantida. O documento alerta que a diferença de tributação prejudica principalmente os pequenos varejistas.
17: Para Luiz Carlos Rauli, do Podemos do Paraná, os 18 anos de governos do PT representam um fracasso socioeconômico para o país. O deputado argumenta que os indicadores de habitação e educação pioraram no período.
8: Luiz Carlos Rauli também destaca o aumento da população em situação de rua e a dependência de programas de transferência de renda. Na avaliação do parlamentar, a gestão atual falhou na criação de empregos e na autonomia dos trabalhadores.
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2: Educação.
17: A Câmara aprovou a inclusão de testes vocacionais no Enem e no Saeb. O repórter Antônio Vital acompanhou a votação.
28: Deputados e deputadas aprovaram um projeto que obriga o Instituto Nacional de Pesquisas Educacionais Anísio Teixeira, o INEP, a incluir testes vocacionais no Enem e no Saeb, o Sistema de Avaliação da Educação Básica. Os alunos que fizerem os dois exames não serão obrigados a responder as questões e o INEP terá que reservar um tempo extra para os candidatos que optarem por fazer os testes. O projeto foi apresentado pelo deputado Nicolas Ferreira, do PL de Minas Gerais, e recebeu parecer favorável do relator, deputado Mendonça Filho, do PL de Pernambuco. De acordo com a proposta, o teste será incluído nos cadernos da prova aplicada no terceiro ano do ensino médio. A justificativa é de que muitos jovens, especialmente os mais pobres, não dispõem de acesso a ferramentas de orientação vocacional, o que os deixa mais expostos a escolhas desinformadas. Entre as diretrizes previstas para a elaboração dos testes vocacionais estão a identificação das áreas de maior afinidade e das aptidões, além do mapeamento de possibilidades de empreendedorismo, de oportunidades profissionais, de cursos técnicos ou de cursos de graduação. Os resultados dos testes de aptidão deverão ser apresentados na forma de relatório e as regras deverão ser revistas, no máximo a cada 2 anos, como maneira de atualizar o conteúdo e forma do teste. Para o relator Mendonça Filho, o projeto democratiza o acesso aos testes vocacionais. Já a deputada Soraya Santos, do PL do Rio de Janeiro, disse que é cada vez mais difícil para os jovens decidir que carreira vão seguir.
9: É um direito da criança você poder medir resultados. Então, quando a gente pega e propõe provas para medir o conhecimento, é absolutamente necessário. Segundo, a gente tem que pensar nos testes vocacionais, porque cada vez está mais difícil para os jovens, diante de tanta divisão através das formações, você saber exatamente o que você quer.
28: O projeto que obriga o INEP a incluir testes vocacionais no Enem e no Saeb seguiu para análise do Senado. Da Rádio Câmara de Brasília, Antônio Vital.
2: Agricultura.
20: Luiz Couto, do PT da Paraíba, defende o fortalecimento da agricultura familiar como parte da soberania alimentar do país. O congressista ressalta que o acesso à água como política de segurança hídrica permite que produtores do Nordeste mantenham a produção de alimentos.
17: Luiz Couto reivindica mais investimentos em pesquisa e assistência técnica para apoiar quem vive da terra. O parlamentar também considera necessárias políticas permanentes de convivência com o semiárido, com infraestrutura para facilitar o escoamento da produção.
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2: Saúde.
20: A Câmara aprovou um projeto que prevê multa de até R$500 mil para hospitais privados mal avaliados. O repórter Marcelo Lascher explica a proposta.
12: O plenário da Câmara aprovou o projeto apresentado pelo ex-senador e hoje ministro do Supremo Tribunal Federal, Flávio Dino, que prevê mecanismos de avaliação de hospitais e serviços de saúde privados. A proposta cria o Programa de Avaliação dos Serviços de Saúde, com a previsão de multas que variam de R$5 mil até R$500 mil para instituições privadas que não seguirem determinados padrões de qualidade. De acordo com o projeto, esses padrões de qualidade devem ser definidos pela Agência Nacional de Vigilância Sanitária, a Anvisa. Para isso, serão levados em conta quesitos como a garantia de segurança do paciente, a oferta de atendimento de emergência e o cumprimento de normas da Agência Nacional de Saúde Suplementar, a ANS. Na Câmara, o relator, deputado Márcio Gerri, do PCdoB do Maranhão, deu parecer favorável à proposta já aprovada pelo Senado. Segundo ele, o projeto fortalece os sistemas de fiscalização e avaliação de unidades de saúde já existentes e contribui para o aumento da qualidade de assistência prestada à população. O projeto foi criticado pela deputada Adriana Ventura, do Novo de São Paulo, que apontou intromissão estatal na iniciativa privada.
0: aqui intervenção direta, intervenção estatal sobre o sistema privado de saúde. Privado. Tem multas altíssimas nesse projeto, que até R$500 mil. A gente está falando de rede de hospitais privados, laboratórios, consultórios, talvez médicos, clínicas privadas. E assim, simplesmente colocando multas, sanções.
12: O autor da proposta, Flávio Dino, perdeu um filho de 13 anos em 2012 após ser atendido em um hospital particular de Brasília. A justiça considerou que houve falhas e condenou o hospital a pagar uma indenização de R$1.200.000. O caso foi lembrado durante a votação. Para a deputada Maria do Rosário, do PT do Rio Grande do Sul, é dever do Estado fiscalizar os serviços de saúde, inclusive os privados.
2: Porque ainda que seja a iniciativa privada a prestar o serviço de saúde, a qualidade, a segurança na assistência à saúde, mediante o estabelecimento de padrões nacionais, avaliação de serviços, divulgação de resultados e ampliação da transparência e controle sobre a qualidade deste atendimento, tem que ser assegurada pelo Estado.
12: O projeto que prevê mecanismos de avaliação de hospitais e serviços de saúde privados seguiu para a sanção presidencial e já pode virar lei. Da Rádio Câmara de Brasília, com informações de Antônio Vital, Marcelo Larcher.
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13: Direitos Humanos.
17: Soraya Santos, do PL do Rio de Janeiro, denuncia que a coleta de material para o exame toxicológico de motoristas tem gerado abusos e violência institucional contra as mulheres. A deputada relata casos em que trabalhadoras tiveram partes do cabelo raspadas para a realização do teste.
14: Soraya Santos reforça que a legislação exige apenas a retirada de poucos fios

0: Câmara, com trabalhos técnicos de Everson Urani e apresentação de Márcio Aquiles Sardi e José Carlos Andrade. Uma ótima noite para você.
1: A Voz do Brasil volta amanhã. 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
1: 20 horas e 2 minutos.
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0: 21 horas e 2 minutos.
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1: 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Previsão do tempo. 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